0: preciso de 1 milhão.
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0: Eu te amo, São Paulo!
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6: Meia-noite e 18.
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1: Essa moda é boa demais, hein?

0: meia-noite e 32.
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5: Meia-noite e 48.
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0: 1:01.
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0: 2:01.
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0: bem, muito bom dia, 6:10, estamos começando Delta Rural, edição desta terça-feira, dia 16 de junho de 2026. Muito bom dia Marcos Nogueira, na Central Técnica, Luiz Sivaldo pela Rádio Difusora, muito bom dia aos colegas, nesta manhã fria, gelada, olha turma, 2 graus é a temperatura neste momento e a sensação térmica, -2, atualizando então neste momento. Então, senhoras e senhores, amanhecer muito frio, tá atualizando, um grau positivo e a sensação térmica de -2, agora sim, 1 grau positivo e a sensação térmica de -2, olha turma, muito frio neste amanhecer, né? Nossa saudação para você que está acordando, ligando o rádio. É, 1 grau positivo com sensação térmica de -2. Turma, muito frio neste amanhecer, né? Ó, senhora e o senhor que estão acordando, senhoras e senhores, o nosso bom dia. Estão ligando o rádio, estão acompanhando a nossa programação, estão pegando a estrada, nosso bom dia também, né? Muita cautela, gente, devagar, né? É, atenção, ultrapassagens, muito cuidado com as ultrapassagens, né? E vamos lá, né? Quem tem compromisso cedo, quem tem compromisso aí, sempre é bom, né? Sair um pouquinho com antecedência, gente, sempre com antecedência, né? Cuidar aí os momentos certos, os locais, né, permitidos para ultrapassagem, muito cuidado, não forçar a ultrapassagem, não tentar aí, né, exigir demais e fazer algo forçado e provocar um acidente, né? Muito cuidado, senhoras e senhores, turma aí que tem compromisso, né? A gente sabe também do trânsito, de caminhões, a movimentação, fluxo, enfim. É, cuidado. 6:12. Bom dia, madrugadores. E aí, 1 grau positivo, com sensação de 2 graus negativos neste amanhecer. Geada imensa, grandíssima, enorme. Para quem está aqui na cidade, né, que está na área central, enfim, tem dificuldade de identificar a geada, não tem como ver no campo, aberto e tal. Bom, observem os veículos que estão na rua aí, né? Que posam na área externa. Tudo coberto de gelo. É, turma. Tá? Para quem gosta de fazer foto, registros, né? Agasalhe-se bem e vamos à luta. Isso aí. 6:12, Eberton Rutia já ligado conosco, Paulinho Alves, turma de... Olha, o Paulinho mandou, a turma lá de Pinheiro mandou mensagem às 4:17 da manhã. Um abraço, Paulinho. Eberton, bom dia, turma lá no Pasto Acampamento. Bom dia, Silvinho, geada grande. Vamos lá, vamos em frente. Samuel Viegas, é a turma do transporte escolar, né? Nosso bom dia aos alunos, meninada, luva, né, manta, jaqueta, moletom, blusão, camiseta e por aí vai, né? Reforça aí, calça, meia e vamos lá, turma, vamos lá, em frente, né? Proteger bem a garganta aí e embora, tocando o barco, sempre. É, bom dia, Silvinho. Bom dia, tá feio. Tá frio? Derrengar Cusco. Isso aí, né? Derrengar Cusco. O Juliano. Juliano ligado conosco. O Juliano Coutinho. Valeu, Juliano. Também registramos a participação de Jefferson Amaral. Seu Jefferson, muito bom dia. O Fernando Duval ligado conosco. Muito bom dia. Bom dia também ao Daniel Funari Cabral. Alô, Daniel, o Biratã Alves Branco, bom dia, o Biratã, bom dia. o seu Paulo Rodrigues, turma lá da Serrilhada. Por falar na Serrilhada, recebemos ontem à tarde, através do secretário Renan Gonçalves, secretário do Desenvolvimento Rural, uma imagem, inclusive, né, onde foi feito um trabalho, né, um patrulhamento, na verdade, ali, dando condições de trafegabilidade para os moradores, né, produtores, residentes lá da Serrilhada, lá nas imediações, na chegada da Serrilhada, né? Então, ontem à tarde, né, ontem durante o dia, eu recebi essa imagem, foi ontem ali por volta das 15 horas. Então, fizeram durante o período da manhã e período da tarde, deram, né, uma patrolada, de certa forma, e para dar lá condições, né, de trafegabilidade para os moradores. Aliás, quando choveu, agora no final de semana, mais precisamente lá na sexta-feira, olha, a situação era caótica, era terrível, né, sem condições de trafegabilidade. E ontem, né, ontem, aquele dia lindo, bonito, maravilhoso, estava bonito mesmo, né, ensolarado, que dia bonito. E ontem a turma aproveitou aí da Secretaria do Desenvolvimento Rural, e já estavam, inclusive, com a moto niveladora, com a patrola, né, naquela localidade, e fizeram lá um trabalho, né, paliativo, queremos acreditar, pelo menos para dar condições de trafegabilidade, melhorar o acesso lá dos moradores. Né? Essa foi, quero acreditar, que a intenção aí por parte da Secretaria do Desenvolvimento Rural. José Pedro Azeredo Crespo. Alô, Zé Pedro. Bom dia, Zé. Grande abraço. Turma do município de Pedras Altas. Muito frio por aí, Zé. Bom dia. Zé Pedro Azeredo Crespo, Pedras Altas, vice-prefeito, produtor rural, acompanhando de Alta Rural 6h14. Acordado, hein? Madrugador, Zé. Grande abraço. Paulinho, a turma lá da Estância da Maíra. Bom dia. E cada vez eu recebo aqui mais imagens e mensagens, né, registrando. Silvinho, é geada grande, é imensa, é verdade. Alô, Dudu, bom dia. Alô, Alex Melgarejo, turma da Ferraria, muito bom dia. Né? E aqui recebendo as manifestações, as mensagens pelo 53-999-788450. Para quem acordou, agora ligou o rádio, 1 grau a temperatura positiva, sensação térmica de -2. Ô, amanhecer gelado. Bom dia! 6h17, 6h17. Também registramos aqui, iremos trazer as informações, a previsão do tempo. Hoje teremos dia de sol com nevoeiro ao amanhecer. Há chances também, senhoras e senhores, para este amanhecer, né? Então, dia de sol com nevoeiro ao amanhecer, as nuvens aumentam à tarde, muitas nuvens à noite. Não há chances de chuva. A temperatura 1 grau. 1 grau neste momento, sensação de -2. A temperatura máxima para hoje poderá chegar aos 14. Nós estamos na fase da lua nova. O nascente do sol se dará às 7h33 e o poente às 17h40. Seguimos com as informações do tempo. Amanhã é quarta-feira, dia 17, amanhã com temperatura mínima de 6 e máxima de 14. Depois, na quinta, dia 18, temperatura mínima de 7 e máxima de 15 também, sem chances aí de chuva. A condição é de tempo firme. A instabilidade, atenção, senhoras e senhores, atenção, turma aí do manejo. Atenção, a chuva poderá retornar lá na sexta-feira, dia 19. Há chances de chuva para sexta-feira, dia 19, com temperatura mínima de 9 e máxima de 14. Sexta, dia 19, nós teremos um dia nublado, com chuva pela manhã, sol e diminuição de nuvens à tarde e noite com muitas nuvens, ok? Temperatura mínima aí de 9, então, para sexta, e máxima de 14. E para o final de semana, sábado e domingo, temperatura mínima de 7 e a máxima podendo chegar aos 13 graus. E lá no domingo, dia 21, temperatura mínima de 9 e máxima de 13 graus. No domingo, há chances de sol com muitas nuvens durante o dia e períodos de céu nublado. E noite com chances aí de chuva. Então, até quinta-feira, a condição é de tempo firme, chances de chuva na sexta, no sábado, né? Condição também é de tempo firme para o sábado, retornando a chuva ali no domingo, dia 21. Certo? Até quinta, tempo firme. Sexta, chances de instabilidade, chuva aí, aqui na nossa região. Sábado para, condição de tempo firme para o sábado. E no domingo, novamente, retorna a instabilidade. Inclusive, com chances aí de permanecer, persistir ainda na segunda-feira, dia 22, ok? Apenas informando e para que a turma aí se planeje, né? Se organize aí quanto às suas atividades. Silvinho, bom dia! Estamos no apoio da Marcha Anual do Cavalo Crioulo, grande geada no CTG 93, a turma do Cavalo Crioulo. Ô, turma, bom dia, João! Grande abraço, ligado conosco, e um abraço aos amigos cavalarianos, né? E competidores, enfim, a Marcha da Resistência acontecendo aqui no CTG 93. Um abraço a todos vocês aí, a nossa saudação, nosso bom dia, e daqui a pouquinho já tem atividade, né? Daqui a pouco mais. Isso aí, um grande abraço a todos vocês, uma excelente jornada. Alô, Dudu, também ligado conosco, bom dia. Bom dia, o Alex Melgarejo aqui, já registrei. A turma, o Jovial Garcia Salvo, a turma de Canguçu, bom dia. Seu Lucimar também ligado conosco. E por aqui seguimos registrando as manifestações, as mensagens que estamos recebendo. Vale também salientar, senhoras e senhores, que hoje teremos remate de gado geral, hoje é terça-feira, na Associação e Sindicato Rural de Bagé. Está confirmada, portanto, a programação de hoje, terça-feira, dia 16. Não esqueçam, hoje às 18 horas, na Associação e Sindicato Rural de Bagé. Portanto, hoje tem programação, tem remate na Rural de Bagé, um convite do Jaguari Remates. A turma do Jaguari, o nosso bom dia, também aí, né, na movimentação. Alô, caminhoneiros! Alô, turma do Puxa! Alô, turma do Transporte! Um abraço, bom dia! Também acompanhando aí o Delta Rural, assim como a turma da Campeira, né? Um abraço, Chiru, Azambuja e toda a equipe aí da Campeira, realizando todas as atividades, enfim, a organização, os preparativos para o remate. O João Pedro, que também está na Marcha da Resistência, né? Também participando, turma da Cevadura, João Machado, nosso abraço, nosso bom dia. Um grande abraço aos amigos aí, também excelente prova. Daqui a pouquinho conosco, o nosso convidado desta manhã, Brian Rodrigues, é o cônsul uruguaio, estará participando aqui no Delta Rural, né? Trazendo aí uma série de informações. Ontem também teve o jogo da seleção uruguaia, né? Aliás, só empate até o momento, né? Tudo muda. 6:23, 6:23. Bom dia, madrugadores, a turma lá do Atacadão das Baterias, também a nossa saudação. 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Brian Rodrigues, cônsul uruguaio, está conosco nesta manhã fria, mas que geadão! 1 grau é a temperatura, cônsul. 1 grau com sensação de -2. Seja bem-vindo ao Delta Rural. Muito bom dia.
1: Muito bom dia, Silvinho. Como vai você?
0: Tudo bem. Satisfação em ouvi-lo aqui no Delta Rural. Tudo bem por aí?
1: Tudo bem, tudo bem? Estou muito contente pelo evento que fizemos ontem na Urcamp.
0: Perfeito. O que aconteceu ontem? Nós tivemos aí uma homenagem, tivemos aí também a estreia da seleção. O que dá para destacar aqui para os nossos ouvintes?
1: A verdade é que foi um momento muito emocionante. A parte que eu vou lembrar sempre na minha memória é quando escutamos o hino nacional do Uruguai, todo mundo cantando. Ficou, para mim, muito emocionante nesse momento. Depois vino o jogo, mas também o momento de entregar o diploma de reconhecimento à trajetória do goleiro do Uruguai, Cayetano Saporiti, quem foi campeão da Copa América dos anos 1916 e 1917, contando com a família dele, que uma parte mora em Bagé e outra parte mora em Uruguai, que vieram para receber o diploma, foi muito emocionante também.
0: Uhum. Familiares que residem aqui, é isso?
1: Sim, sim, são familiares que residem aqui em Bagé e outros familiares que residem em Uruguai e vieram aqui para receber diploma entregado por Nosco para eles, pela trajetória e reconhecimento à carreira do Cayetano Saporiti. Foi um momento muito, muito lindo. Quase um centenar de pessoas tiveram com nós vibrando, assistindo ao jogo da seleção uruguaia ontem.
0: Uhum. O que dá para destacar, né, nesta homenagem a Cayetano Saporiti ontem na Urcamp, uma vez que ele participou, né, na Copa América dos anos de 1916 e 1917, sua trajetória dentro do futebol?
1: Sim, ele foi um goleiro que nasceu no Wanderers, num clube do Uruguai, logo chegou à seleção uruguaia. Ele tinha uma maneira muito, muito característica de atajar, jogava muito com os pés também na bola. E nessa época era difícil que um goleiro jogue bem com os pés, mas ele jogava bem com os pés. Então, foi um momento muito, muito lindo, todas as pessoas vibrando. E isso se pôde realizar também graças aos apoiadores que confiaram em nós. Apoiadores como Milangas, como Alpestur, Turismo, como Bagé 24 Horas, como Vidraçaria Nueva Esperança, como Clínica Radiología Odontológica e, por supuesto, SEMA Eventos, que é uma decoradora que, junto com minha esposa, fizeram uma decoração magnífica do Urcamp. Se você viera como ficou isso, com as luzes, as bandeiras do Uruguai, os balões, ficou hermoso, hermoso.
0: Perfeito. E reuniu um grande público, Consul?
1: Sim, sim, sim. Era um dia muito frio.
0: Uhum.
1: Então, muitas pessoas maiores, como que era difícil que salieran das casas. Hacía muito frio ontem. Mas, igual assim, foram muitas pessoas, todas com alguma camiseta celeste, gorro, chapéu celeste, distintivos celestes, tudo para alentar a la seleção. Lástima que deixamos passar um tempo no futebol, não? Então, quando um time deixa passar um tempo e recém começa a jogar no segundo, é difícil ganhar.
0: Uhum.

0: Arabia Saudita fue muy bom. Pegamos una pelota no pau. Tivemos muchas chances de gol, mas infelizmente a bola no entró. Si você repasa as melhores jogadas do partido, você vai encontrar que Uruguai fez muito mérito, sobretudo no segundo tempo, para levar os 3 pontos, mas infelizmente só levamos 1. E agora ficou todo o grupo parelho, com Espanha, Cabo Verde, Arábia Saudita e Uruguai, todos com 1 ponto.
1: Perfeito. Ontem, Uruguai e Arábia Saudita, só apenas registrando aqui para os nossos ouvintes, a turma que não acompanhou, né? Uruguai e Arábia Saudita, portanto, 1-1, este foi o placar do jogo de ontem. Agora, a próxima partida, Cônsul, será no dia 21, é isso?
0: Com certeza. Próxima partida será dia 21, também às 7 da tarde. Esperamos a todos na sociedade uruguaia para assistir ao jogo.
1: Uruguai e Cabo Verde, né? Uhum.
0: Exatamente, Silvinho. Uruguai e Cabo Verde. Vamos a tener mais surpresas. Acho que van a venir una cuerda de tambores, como decimos nós. E também vamos a tener alguna carninha para compartilhar, un asado uruguayo. Así que va a estar muy legal. Invitamos a todas las personas que torcen por Uruguay a que asistan, a que compartilhen momentos conosco. Van a disfrutar mucho.
1: Ali na Sociedade Uruguaia, isso? O próximo? O jogo para assistir?
0: Isso mesmo.
1: Uhum.
0: Isso mesmo. Vamos a assistir na Sociedade Uruguaia, entre todos os compatriotas. E os que também não são uruguaios, mas querem torcer por Uruguay o simpatizan con Uruguay también, con certeza están invitados. Es un evento abierto para toda a familia.
1: Certo. E depois, lá no dia 26 de junho, né, tem Uruguay e Espanha. Outro jogaço, hein?
0: Oh, esse jogo vai ser... Pá, vai definir as posições.
1: É verdade.
0: Esse vai ser no Clube de Caça e Tiro de Baixé. Aí vamos a fazer uma confraternização com a sociedade espanhola. Vamos estar... Los uruguayos y los españoles asistiendo al mismo tiempo o jogo y comiendo algún choripán con un chimichurri uruguayo también.
1: Perfecto. Lembrando que ese jogo, esa partida do dia 26 de junho, acontecerá às 21 horas, né? Esse é um pouquinho mais tarde, o horário, só chamando a atención. Lá do dia 26. Isso? Uruguay e Espanha.
0: Con certeza, dia 26. Começará o jogo às 21 horas, como sempre dizemos, que as pessoas tratem de comparecer 1 hora antes do começo do jogo, para facilitar os temas logísticos.
1: Claro. Consul, falando também das atividades, né, das ações por parte aqui, né, da sua representatividade, enfim, as agendas, o que tem acontecido ultimamente?
0: Bom, estamos com muitas tarefas consulares, fazendo muitas, como dizemos nós, fé de vida para que as pessoas possam receber o salário aqui em Brasil, as pessoas que estão aposentadas e moram aqui no Brasil. Temos renovação de cédula de identidade. Agora estamos também trabalhando para fazer um evento em julho, um evento literário. Depois temos... a revitalización de una plaza que tenemos su busto de Artigas. Tenemos muchas cosas y muchos desafíos interesantes en el horizonte, mas ahora estamos todos uruguayos pendientes con el campeonato mundial, ¿no? Todo el mundo está vibrando con las instancias del mundial, entonces el tema es único. Todas las personas, como siempre decimos, Uruguay tiene 3 millones de técnicos de futebol.
1: Perfeito. Consul, muito obrigado pela sua participação, pelas suas informações, compartilhamento aqui conosco. Nosso bom dia.
0: Muito obrigado, Silvinho. Saludamos a toda a audiência e esperemos que Uruguai siga para frente neste Mundial e, quem sabe, talvez alguma final Brasil.

0: Uruguai.
1: Vamos aguardar os próximos capítulos. Brian Rodrigues, grande abraço, bom dia.
0: Abraço grande.
1: Um abraço. Brian Rodrigues, é cônsul Uruguai, conversando conosco no Delta Rural, né? Falando aí de Copa do Mundo, falando aí do resultado de ontem, da homenagem também que aconteceu ali na Urcamp, né? Ao Cajetano Saporiti, em homenagem aos seus familiares, goleiro da seleção uruguaia, campeão na Copa América nos anos, né, de 1916 e 1917. Portanto, homenagem esta realizada na data de ontem. Bom dia, Jaquinho. Bom dia, meu amigo. Água velha. A água, ele dizendo que parece que saiu do freezer. Na rua, tudo congelado. As torneiras, todas elas congeladas. Esta é a situação, né? Neste amanhecer, Jaques Brasil de Souza, turma de Lavras do Sul, acompanhando o Delta Rural. Alô, Iomerê. Bom dia, Iomerê. Grande abraço, Iomerê, né? Grande Pinheirão, ligado conosco, nossa saudação. O João Pedro Machado na escuta, hoje tem Jaguari Remates. E a turma lá da marcha anual, do cavalo crioulo, marcha de resistência, anual de resistência, né? Nosso bom dia, João Pedro, grande abraço. Turma já na movimentação e já dando jeito, né? Isso aí, vamos lá, tem mais atividade aí no dia de hoje. Um grande abraço a todos os participantes, né? Produtores, técnicos, enfim, o público, né? Presente, turma que prestigia, turma que registra, turma da assessoria de imprensa, enfim, né? Tem todos os participantes, a turma da cozinha, a turma da organização, a turma do CTG 93, e aí um registro todo especial a todos os participantes. Um grande abraço, e aqui o João Pedro Machado, compartilhando conosco uma imagem neste amanhecer, diretamente do CTG 93, cavalhada já, né, na mangueira ali, prontos para em seguida dar início aí às atividades. Ok, um grande abraço a todos vocês. Manhã fria, turma, vamos lá, né? São 6h37 para este amanhecer. Nada melhor que ouvir uma boa música, né? Sorvendo um bom chimarrão e torcer aí que tenhamos um outro dia lindo, maravilhoso, né? Ensolarado, assim, a exemplo de ontem. Dia bonito ontem, realmente, né? E aqui o nosso abraço. 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São 6h38, os monarcas, milonga, declarar o dia. Bom dia.

0: O indicador do boi Datagro, indexador de referência de preços do mercado pecuário brasileiro, será lançado no Rio Grande do Sul na Expo Inter 2026. Para sabermos o que ele significa, vamos ouvir o líder da área de pecuária da Datagro, João Otávio de Assis Figueiredo. Ele explicou primeiro o que é um indicador de boi Datagro.
1: O indicador de preço do boi Datagro é um indicador de preço que coleta informações junto aos pecuaristas e às indústrias, né? A gente recebe todas essas informações, a gente coleta esses dados, armazena, faz o tratamento e distribui, como qualquer outro indicador que parte da metodologia que é exposta de mercado, né? E esse indicador hoje contempla 9 estados de atuação. A gente está vindo para o 10º estado do Rio Grande do Sul, então fazemos para São Paulo, Mato Grosso, Minas Gerais, Goiás, Tocantins, Pará e Bahia, para boi gordo, vaca, novilha e também para outros indicadores de reposição do Brasil que a gente coloca nesse mercado, né? Então a gente está com uma intenção muito importante aqui no estado de trazer indicadores para cá.
0: Ele vai ser lançado quando no Rio Grande do Sul?
1: A gente está coletando cada vez mais dados juntos aos pecuaristas e indústrias. A expectativa é que a gente faça esse lançamento oficial durante a Expo Inter em agosto.
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0: Muito bem, estamos de volta, 6 horas e 51 minutos, 9 minutos estão faltando para 7 horas, a temperatura 1 grau, sensação de 2 graus negativos. Bom dia! Olha, o De Olho no Material Escolar faz novo diagnóstico sobre o tratamento dado à indústria do agronegócio nos conteúdos didáticos brasileiros. 4 anos depois do estudo inédito e após promulgação do novo Plano Nacional de Educação, PNE, a associação assina parceria com o Unesp para reavaliar livros. 4 anos depois de um estudo mostrar diversos problemas no tratamento dado à indústria do agronegócio nos conteúdos didáticos utilizados nas escolas brasileiras, a associação De Olho no Material Escolar fará um novo diagnóstico em parceria com o Centro de Inovação Tecnológica de Bauru. Com gestão administrativa e financeira da Fundação para o Desenvolvimento da Unesp, também vale destacar, né, o Fundo Unesp para aferir a evolução do retrato desse setor produtivo. O contrato foi celebrado nesta quarta-feira, dia 10 de junho, semana passada, em São Paulo, na presença de entidades representativas, e os resultados devem ser divulgados em cerca de 6 meses. O estudo Quali Quantitativo, que contará também com as parcerias da Universidade Federal de Lavras e da Escola Superior de Agricultura, Luiz de Queiroz, Esalq, a USP, vai analisar os livros das principais editoras que participam do Programa Nacional do Livro e do Material Didático, voltados para o ensino fundamental e ensino médio. Apenas para este ano, o MEC comprou mais de 213 milhões de novos livros para as escolas públicas. Portanto, De Olho no Material Escolar faz novo diagnóstico sobre o tratamento dado à indústria do agronegócio nos conteúdos didáticos brasileiros. Aqui recebendo, através da assessoria de imprensa, através do Marcelo Siqueira, informação, este release para nossa programação nesta manhã. Muito obrigado à turma aí do De Olho no Material Escolar, né? E aqui o nosso bom dia, né? Nosso bom dia, turma aí que também acompanha a nossa programação, né? Isso aí, turma. Nossa saudação, nosso bom dia neste amanhecer frio, né? Também registrando aqui Luiz Mário Queirolo Dias, turma aí da Raça Crioula, nosso bom dia, turma lá na concentração, participando, né? E falando lá do CTG 93, turma já pronta, cavalo encilhado, tudo pronto para largada, vai sair em seguidinha, turma aí já nos preparativos, na movimentação, tudo pronto, né? Em seguidinha. Ok, um grande abraço aí, Luiz Mário Dias. O Roberto, seu Roberto, turma lá de Pedras Altas, o nosso bom dia também, registrando geada grande, né? Manifestações aqui dos nossos prezados e estimados ouvintes neste amanhecer. Também aproveitamos para registrar, né? E aqui também saudar a turma aí conectada conosco, lá do Sindicato Rural de Lavras do Sul, convidando para amanhã. Amanhã, em Lavras, tem remate de gado geral a cargo da clínica. Amanhã, portanto, amanhã tem programação em Lavras a partir das 14 horas. Salientando amanhã, senhoras e senhores, o nosso bom dia. Também o Arley Romeiro, nosso bom dia. Turma aí, né, da APER, nossa saudação, nosso bom dia, acompanhando também a nossa programação. Olha, há pouco nós tivemos também a informação que aconteceu em Lavras a revitalização da Igreja Matriz de Santo Antônio, que é resultado da união de uma comunidade que acredita, participa e conserva aquilo que faz parte da sua história. Esta programação aconteceu às vésperas do Dia do Padroeiro, né? Portanto, na sexta-feira, dia 12, celebraram, né, não apenas a conclusão de mais uma etapa dessa caminhada, mas também a força de um povo que, quando se une, é capaz de transformar sonhos em realidade. Parabéns a todos que contribuíram para esta conquista e que Santo Antônio continue abençoando as famílias lavrenses e guiando os caminhos da nossa cidade. Aqui o registro, né, do Parceria Remates, parceiro aí do produtor. E salientando, realmente, a revitalização da Igreja Matriz de Santo Antônio, em Lavras do Sul, realmente ficou muito bonita, né? Um abraço a todos os lavrenses. A gente pôde perceber aí a participação ativa, né, da dona Berenice, juntamente com seu irmão, né, e de toda a família, né, o Jaques, a Ana Medora, os demais aí, né, com apoio de toda a comunidade, registrando o apoio da prefeitura, né, prefeito Renan, a turma da diocese aqui, né, mandando um abraço também ao bispo Dom Cleonir e a todos que estiveram juntos neste momento, né, momento aí de consideração, né, de valorização e principalmente de força e fé, né, de todos aí de Lavras do Sul. Bom dia, Arley Romeiro, a turma da APER, o Arley sempre atento, né? O Arley sempre atento, ligado e conectado aqui conosco ao Delta Rural. E ele tem um recado aqui para os nossos ouvintes, para os nossos produtores, com certeza, nesta manhã. Por aqui, muito fria, Arley, muito fria, realmente, neste amanhecer de terça-feira. Muito bom dia, Arley!
1: Bom dia, Silvinho. Prazer falar contigo e todos os seus ouvintes, especialmente o produtor rural.
0: Arley, você está no estado do Rio Grande do Sul? Está na capital ou está em Brasília, Arley? Por onde você está neste momento?
1: Estou em Brasília, Silvinho, desde ontem.
0: Você está em Brasília, Arley?
1: Estou em Brasília. A gente está aí, está todo mundo acompanhando aí, através da imprensa, o trabalho que está sendo feito, né, a criação de narrativas e de fake news em torno do projeto que foi aprovado na última quarta-feira, né, o nosso 5122, né, um trabalho desleal que está sendo realizado por parte do governo e por parte de pessoas que são contrárias à aprovação do projeto, né. Então a gente está trabalhando, né, para tentar agilizar a votação na Câmara Federal, né, que a gente tem visto através da imprensa algumas dificuldades, trabalho de articulação por parte do governo para evitar que vá a votação, né, o anúncio de uma possível medida provisória. Então a gente tá em volta disso aí, né, Silvinho?
0: Claro. Arley, e quanto a esta articulação, a esta mobilização para a votação, o que se fala aí em Brasília?
1: Então, essa semana a gente tem uma dificuldade, porque o pessoal, os parlamentares da região Nordeste estão em festa junina, olha o absurdo, né? Não, a maioria está nas suas bases, estão participando das comemorações de festa junina. Tudo bem, é uma tradição, né? Mas a gente sabe que tem coisas mais importantes do que uma festa, isso aí tem todo ano, né? Uhum. E além disso também a gente estava com a questão da obstrução da pauta por tendo em vista o regime de urgência para apreciação do PL que trata sobre a escala 6x1, né? Então está se negociando para retirar esse regime de urgência para que se desobstrua a pauta ou então para que o presidente da Câmara coloque em votação esse projeto também para poder liberar e outros projetos terem a possibilidade de ser apreciados e serem votados, assim como o 5122 que está na fila pra nesse sentido.
0: Uhum. Perfeito. A perspectiva quanto à votação somente para mês de julho, você acredita ou antes poderemos ter ele de volta, o PL 5122, em tratativas?
1: Olha, a gente está trabalhando e quem está envolvido nessa causa aí está na expectativa de conseguir que ele vá à votação na próxima semana, no máximo, né? Porque a gente tem que correr contra o tempo, que tem um recesso, depois volta do recesso é campanha eleitoral, e aí o prejuízo, a demora em adiante com o projeto vai ser muito grande. Então a gente precisa que esse projeto vá à votação agora nos próximos dias ainda, né? E é nesse sentido que está todo mundo trabalhando. O deputado Afonso Van deve estar chegando hoje também em Brasília, né? Outros que estão envolvidos diretamente aí com esse processo para negociar com o presidente da Câmara e lideranças políticas aí para ver se a gente consegue botar em votação no máximo na próxima semana.
0: Claro. Arley, o que, que você comentaria sobre a relação aí, né, com relação às postagens que tentam, né, propagar aí, falando aí do PL 522 como pauta-bomba, tratando aí deste tema?
1: É, isso é um desserviço, né? Um desserviço não só para o homem do campo, mas para a sociedade de um modo geral, né, Silvinho? Isso aí é legítima fake news, porque eles argumentam dizendo que o projeto vai retirar recursos da saúde, vai retirar recursos da educação, da segurança pública, do meio ambiente. Isso é uma falácia, porque está muito claro. O tempo todo foi falado que o recurso que vai ser utilizado no Fundo Social do Pré-Sal é o superávit. Para que todos entendam o que, que significa isso, é o que sobra desse fundo. Ou seja, depois de todas essas rubricas que têm a sua obrigatoriedade de atendimento, aquilo que sobrar é destinado para o 5122. Só que tem um detalhe muito importante, né? Um detalhe muito importante. Dentro da própria lei que estabeleceu, que instituiu o Fundo Social do Pré-Sal, né, no seu artigo 47, no seu inciso 7º do artigo 47, está muito claro que esse recurso ele pode ser usado, né, para mitigação de eventos climáticos, de efeitos de eventos climáticos, que é o que está se propondo. Mas ainda assim, se propôs para utilizar a sobra, não o recurso direto, ou seja, não tem nenhum centavo que sai dessas contas aí, nenhum centavo, né? Além disso, todo recurso de superávit que sair do pré-sal, ele vai retornar com a correção dos juros que o produtor rural vai pagar, a partir de 3,5% a 7,5%, muito mais do que é remunerado hoje. Ou seja, vai aumentar o saldo desse fundo assim que começar a retornar o recurso, né? Então, são pessoas mal intencionadas que até eu fico me perguntando ao interesse de quem essas pessoas falam isso. A gente acompanhou aí uma jornalista que tem uma visibilidade muito grande, Raquel Sherazade, eu vou falar o nome dela para que todo mundo saiba, né? Falou absurdos em relação ao projeto, né, que é pauta-bomba, que está saindo recurso da saúde, da educação. Isso é uma mentira descarada, desleal. E eu repito, não só com o homem do campo, mas com toda a sociedade, que a gente tem que deixar claro. Esse endividamento do campo, ele afeta a cidade, afeta a sociedade de modo geral, porque está atingindo o desenvolvimento da indústria, do comércio e do serviço. Tá? Então, as pessoas que fazem isso estão atendendo os interesses que a gente não sabe de quem, mas com certeza não é o interesse da sociedade brasileira.
0: Um dos pontos importantes, né, Arley, é com relação à transparência, com relação a este recurso, que não é, ele não vai prejudicar, ele não vai, de certa forma, fragilizar, digamos, os pilares importantes da sociedade, falando aí de segurança, falando de educação, falando de saúde. Isto precisa ficar bem claro, né, em mente da população, né?
1: Sem dúvida nenhuma, né, Silvinho? Ele não vai prejudicar em absolutamente nada. Muito pelo contrário, ele vai favorecer uma questão social e econômica do país. Porque a gente tem que deixar claro outra coisa. Cada real investido no setor primário retorna no mínimo 4 para a economia brasileira. Então não tem absolutamente nenhum prejuízo, muito pelo contrário, muito pelo contrário. Ele vai auxiliar a aumentar a produção, né, a viabilizar o homem do campo, a gerar riqueza, a gerar trabalho. Então não tem absolutamente nenhum óbice, né, que possa afetar de forma negativa a economia do país. É tudo ao contrário, as pessoas vão para as redes sociais falar esse monte de bobagem, esse monte de asneira, vamos dizer assim, de mentira. Essa é a verdade que tem que ser dita. Né? Uhum. E tem muita gente que não tem conhecimento que embarca nisso aí e acaba acreditando. E por que estão fazendo isso? porque onde é que o parlamento sofre mais pressão? É de quem está na cidade, onde se concentra o maior número de votos. Né? As pessoas começam a ver isso, eu digo, bah, quem vai pagar essa conta sou eu, isso vai ser socializado, não sei o quê. Isso é uma mentira, isso é um absurdo. Né? E a gente tem que trabalhar contra isso. Todo mundo que ouvir esse tipo de manifestação tem que denunciar, se está na rede social, se está na internet, tem que denunciar como fake news, para ver se é retirado do ar esse tipo de absurdo.
0: Perfeito. Arley, momento de Copa do Mundo também, não tira um pouco do enfoque aí da nossa principal pauta?
1: Tudo atrapalha, né, Silvinho? Tudo atrapalha, né? Porque, e também a gente, mas daí a gente tem que fazer uma meia-culpa, né, do nosso povo, da nossa população, que às vezes a gente dá muito mais importância para o futebol, para os jogadores de futebol, do que para situações que são impactantes na vida de cada brasileiro, né? Então a gente tem que ficar atento, a gente não pode desmobilizar, né?
0: Precisamos Copa do Mundo e festa junina, né? Tirando aí todo
1: tirando
0: o peso,
1: foto, né? E o Brasil com coisas importantes, não são pautas bombas, são pautas importantíssimas. Aí se tu quer falar de pauta bomba, que essas pessoas estão falando, eles teriam que falar da escala 6x1. Isso sim é uma pauta bomba. Aí em que sentido, para que não me interpretem mal, né? É um projeto relevante, de alto impacto e que não está sendo discutido, né? Porque daqui a pouco ele pode se voltar contra o próprio trabalhador. Quem é que não quer e quem é que acha que o trabalhador não merece ter mais um dia de descanso? Todo mundo pensa nesse sentido e concorda com isso. Mas a gente tem que avaliar qual é o impacto disso para a economia, para o trabalhador, para o empreendedor, como é que isso vai acontecer. Porque não adianta comparar isso que outros países já implementaram, sim, mas vai lá e observa quanto tempo levou a transição para que isso ocorresse, para que não impactasse a economia, não impactasse os postos de trabalho. Isso não foi da noite para o dia, não foi num canetaço como estão tentando fazer. Isso demandou tempo, isso tem que ser conversado, tem que ser discutido, amplamente discutido, para que as coisas não se revertam em prol daqueles que dizem que vai beneficiar. Né? Então a gente tem que ter muito cuidado com isso. Todo mundo quer, todo mundo sabe que é merecedor, mas como fazer isso sem gerar um impacto negativo? Não se sabe ainda. Né? E aí pega e atribui a pauta, como pauta bomba, um projeto que vem para auxiliar e para melhorar a questão econômica e social do país como um todo, que a gente já sabe, não é só o Rio Grande do Sul, tem vários estados nessa situação.
0: Uhum. Outra questão, a lei de responsabilidade fiscal também, né? Falando aí das contas públicas, outros assuntos pertinentes à questão tributária, que também é um assunto atual, né? E a própria questão da reforma tributária, como se fala na atualidade, né, Arlen?
1: Sim, exatamente, né, Silvinho? E daí eles utilizam isso também, né, de impacto fiscal, né? Mas, de novo, é superávit do Fundo Social do Pré-Sal e superávit de outros fundos administrados pelo Ministério da Fazenda. Ou seja, é a sobra do recurso. Uhum. Sobra, é o que sobra depois de ter sido atendido tudo aquilo que é obrigatório dentro da legislação.
0: Tá? É verdade.
1: Então, quer dizer, e além disso, né, deixar claro...
0: E sem contar que recurso tem, né, Arley? Até porque também estamos em ano eleitoral, tem o fundo eleitoral aí para os partidos, recurso é o que não falta, né?
1: Não falta, Silvinho, não falta. Essa é outra narrativa que eles alegam. Ah, porque não tem dinheiro, o Brasil não tem dinheiro, não tem recurso. Ah, faz duas semanas que liberou 30 bilhões, vou repetir, para aquisição de táxi e carros de aplicativo. A gente não discute o mérito da ação. É uma medida importante para o setor, para o setor da economia? É importante, sim. Tem que fazer. Mas por que não tem esse mesmo tratamento no setor primário? Por que não pode fazer a mesma coisa no setor primário? Dê 40 bilhões para a reforma de casa. Também não discutimos o mérito da ação. Todo brasileiro merece ter uma residência, uma casa em condição habitável. Não discutimos. Mas por que também não dá essa prioridade para o agro? 35 bilhões anunciados na Agri Show pelo vice-presidente da República para investimento em máquinas e implementos agrícolas. Como é que vai disponibilizar esse valor para investimento se o produtor está inviabilizado financeiramente. Por que que não usou esse recurso para tratar a questão do endividamento? É só prioridade. Se priorizar, se resolve o problema. Se resolve o problema. O que a gente está vendo é que parece que não se quer resolver. É isso, parece que fica claro, né? E a gente tem que trabalhar e tem que lutar contra isso.
0: Arley Ribeiro, muito obrigado pela participação, pelas informações, atualizações aqui no Delta Rural, edição desta terça-feira. Amanhã fria por aqui, 1 grau positivo com sensação de 2 graus negativos. Grande abraço, Arley.
1: Abraço, Vinho. Bom dia, bom trabalho.
0: Bom dia. Arley Romeiro, presidente da APER, conversando conosco no Delta Rural. Doutor Roberto Gafrê, nosso abraço. Bom dia. Obrigado pela audiência, pelo prestígio, juntamente conosco nesta manhã fria. Paulinho Alves, mandando um abraço aqui para o Arley. Ok. Bom dia, na escuta. As prioridades são as eleições. Se fosse um banco quebrando, já tinha sido socorrido. Eduardo Palmeira, professor Eduardo, acompanhando aqui o Delta Rural. Nosso bom dia. Doutor Mário Paiva, bom dia, Silvinho. Grande abraço a ti e aos ouvintes, em especial aos amigos Lili e sua esposa Adriana. Ok, doutor Mário Paiva, ligado conosco. Nosso abraço, nosso bom dia. Danilo Moura, também acompanhando o Delta Rural, Nércio Rockenbach, a turma aí do transporte, do frete, os caminhoneiros, o nosso abraço, nosso bom dia. Silvinho, agora 7 horas, largada para mais 30 quilômetros pela manhã, ok. O João Vicente Kramer, diretamente do CTG 93, o nosso abraço, nosso bom dia. Também o Luiz Mário Dias, né? Registrando, senhoras e senhores, a marcha da resistência. Hoje são 30 quilômetros pela manhã e mais 30 quilômetros à tarde. Ok, grande abraço aí aos participantes, a turma aí da marcha da resistência, a turma da raça crioula. E não esquecendo, hoje tem remate de gado geral na Rural de Bagé, a cargo do Jaguari. Também registramos a participação do Juliano, trazendo imagens. Silvinho, olha a geada, é imensa, é grande, através de fotos, né? E aqui ele pegou uma imagem, né? Ainda não amanheceu, e pelo menos no horário que ele encaminhou, às 7 horas, ele encaminhou essa mensagem às 6h57. E registrando aqui, né? Toda esta condição, né? Na estrada, tudo branco de geada, literalmente. Obrigado, amigo. Obrigado aí, a vegetação toda ela coberta pelo gelo, né? Bom dia também ao seu Onofre, turma lá do Rincão do Jardim, o Augusto Fernandes, ligado conosco, ele e seu pai, o Flávio Fernandes. Alô, Augusto, bom dia. E eu, o Flávio aí, que estão ligados. Bom, turma, nós precisamos ir para o intervalo, são 7h14. A temperatura neste momento nós estamos com 1 grau, salientando que daqui a pouquinho nós estaremos tratando aqui no programa, né, um assunto importante, inclusive, que trata aí sobre a nossa pecuária de corte, né? A programação completa da 21ª Jornada Nespro e o 2º Congresso de Criadores. Portanto, programação esta através do Nespro, juntamente com o Instituto Desenvolve Pecuária. Daqui a pouquinho, após o intervalo.
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0: Muito bem, estamos de volta. São 7 horas e 23 minutos e a temperatura e o termômetro congelou. 1 grau, trancou, parou. 1 grau neste momento com temperatura de -2. Temperatura negativa, 2 graus negativos. Turma, é a sensação térmica neste amanhecer. Grande abraço aos amigos aí, a turma conectada conosco. Nosso bom dia, turma lá de Pedras Altas, né? Pouco mencionávamos a participação do Zé Pedro Azeredo Crespo, nosso bom dia. O João Gaspar, a turma do Instituto Desenvolve Pecuária, grande abraço. A turma lá do, também, em seguidinho, vamos tratar aí da Jornada Nespro, né? Programação esta importantíssima, registrando também, senhoras e senhores, toda esta programação, que é o Nespro e o Instituto Desenvolve Pecuária, convidando aí para a 21ª Jornada Nespro e o 2º Congresso de Criadores. Este evento está programado para os dias 24 e 25 de junho, que estará ocorrendo no Barra Shopping Sul, em Porto Alegre. Portanto, já estão conosco as nossas convidadas desta manhã, né? Doutora Tamara Esteves de Oliveira, é doutora, médica veterinária, especialista em agronegócio, e também a presidente, né, do Instituto Desenvolve Pecuária, presidente Antônia Scalzilli, também já está conosco, para falarmos sobre esta extensa programação, esta grande programação que teremos aí na próxima semana. Presidente do Instituto Desenvolve Pecuária, Antônio Scalzilli, seja bem-vindo à nossa programação. Muito bom dia.
1: Bom dia, Silvinho. Bom dia, Tamara. Queridos amigos, um prazer. Sempre é um prazer estar aqui contigo. A maneira como tu já introduz o programa, falando de grandes amigos, grande audiência. Eu tenho um carinho muito especial por Bagé, a minha querência amada. Então, sempre é muito bom estar aqui para a gente falar sobre os vários assuntos que a gente tem para desenvolver a nossa amada pecuária gaúcha. Então, bom dia com frio, né?
0: É verdade, muito frio. Amanhecer gelado na fronteira gaúcha. Puxa, presidente Antônia, também aproveito aqui para compartilhar com a senhora e com a doutora Tamara que está acontecendo a Marcha da Resistência da raça crioula, né? Os criolistas, pecuaristas, produtores, parceiros do agro estão em plena movimentação aqui no CTG 93. Fica aqui também o registro, Luiz Mário Queirolo Dias participando aqui conosco, dentre outros crioulistas, né, que estão aí também nesta movimentação, nesta grande atividade que é a raça crioula, que também vale ser destacado, registrado aqui neste momento, presidente.
1: É verdade, tu sabe que quando a gente fala de pecuária gaúcha, quando a gente fala do nosso desenvolvimento de raças britânicas, do berço, né, do nascimento da pecuária, tudo isso foi na base da pata do cavalo, né, nosso amado cavalo crioulo, Luiz Mário, querido amigo, tantos amigos queridos, é uma resistência, né, uma tradição nossa, o cavalo crioulo passa por tudo aquilo que a gente ama e se orgulha, somos os mesmos, né, em várias frentes, então um grande abraço para esses amigos queridos.
0: Perfeito. Doutora Tamara, seja bem-vinda à nossa programação, nosso bom dia.
2: Bem-vindos a todos. Nossa, que prazer estar aqui nessa manhã congelante, literalmente cavalgando junto com a raça crioula, maravilhoso.
0: Perfeito. Falando desta grande programação, tudo certo, tudo pronto, doutora Tamara?
2: Mais do que pronto, inclusive estamos dando os retoques finais e temos pouquíssimas vagas em aberto ainda, mas essa programação nós estamos muito orgulhosos e acho que particularmente os produtores de Bagé vão ter um acolhimento especial nesse evento.
0: Perfeito. Presidente Antônio, o que, que dá para dizer quanto a esta programação, falando de Jornada Nespro e o 2º Congresso de Criadores, por favor.
1: Sabes, Luizinho, que bem como a Tamara disse, a gente tem amigos especiais que estarão conosco lá, né? E o Congresso, ele tem uma programação muito forte, justamente porque ele mistura gestão, mercado, rastreabilidade, sanidade, tecnologia, clima, né? Uhum.
0: Aproveitando o clima, este gancho, geada neste amanhecer, né?
1: Exatamente. Fala sobre consumo e sobre perspectivas comerciais também, né? Ele não é só um evento para falar apenas de produção, mas da cadeia da carne, né, como um todo. E é de uns eventos mais completos da pecuária gaúcha, né? Esse ano falando, reunindo pesquisadores, produtores, a indústria, varejo e especialistas em mercado, justamente para discutir os desafios e as oportunidades da carne bovina brasileira, né? E a escolha do shopping, a gente sempre fala, né, Tamara? O ano passado a gente, não é por acaso, né? A gente já entendeu que precisa, uma porteira foi aberta e a gente resolveu não fechar mais essa porteira, né? A ideia do congresso no shopping é justamente para aproximar o campo da cidade. A carne que se produz no campo, mas sumida nas cidades. Então, a gente, querendo construir valor para o nosso produto, a gente precisa construir diálogo com quem compra, com quem consome e quem forma a opinião, né? Então, é...
2: Pensando que é o maior evento indoor da pecuária do sul do Brasil, né? A nossa ideia é reunir exatamente essa construção conjunta de cadeia produtiva, porque os problemas do produtor não se resumem ao produtor, né? Então, não adianta nós fazermos apenas um evento com produtores e ficarmos chorando as nossas desgraças. A gente tem que buscar solucionar isso de forma integrada com o restante da cadeia produtiva, né? E acho que o Barra, além de fornecer um espaço onde a gente consiga reunir essas pessoas, favorece essa ideia de inovação e de qualidade associada à carne gaúcha que a gente tem condições e deve almejar produzir, né?
0: Claro.
1: Um dos...
0: Presidente...

0: Que preocupa todo ano, né? Todo momento. Como é que vocês observam na atualidade, inicialmente, presidente Antônia?
1: Sabe que alguns assuntos que a gente visa falar, né, de porteira para dentro, carrapato sempre é um assunto importante. Sempre é um assunto importante. E esse ano em especial, a gente sabe que tem sido um ano muito difícil, né, Luizinho, Silvinho? Então, eu falando com o Luizinho, um
0: Do
1: abraço
0: coqueiro.
1: para o Luizinho. Não, o Luizinho, o coqueiro querido, falava com ele hoje mais cedo. E, então, sempre é um assunto em pauta para nós. E é um assunto que vale, até porque várias alternativas vêm surgindo, existe ainda esse problema para ser lidado. Então, esse é um assunto. Sanidade animal sempre é um assunto muito importante e vai ser tratado, né? Os temas, eu acho que é importante a gente falar, né? A gente fala muito mercado, tem falado muito da questão de estarmos posicionados no sul do Brasil, mas o quanto que o mundo é um mundo que acontece 24 horas, né? Barra 7, que acontece do outro lado do mundo, impacta aqui. Então, sim, vamos falar de questão de sanidade, que sempre é uma pauta muito importante. A questão do clima, né? Das tomadas de decisão, que isso também diz respeito a carrapato. Então, reprodução, produtividade, clima, sanidade, rastreabilidade, acesso a mercados, né? A gestão, justamente nesses momentos difíceis. Então, tudo isso são assuntos que se conectam e o carrapato segue sendo um assunto importante que acaba gerando ainda muito prejuízo dentro da porteira, né?
0: Claro,
1: É,
0: doutora
1: eu acho que
0: Tamara.
1: acredito. O nosso desafio, a nossa ideia sempre parte de encontrar as maiores dores dos produtores e entender elas. Então, nós trouxemos vários especialistas que compreendem, analisam isso no seu dia a dia, quais são esses desafios, e obviamente o carrapato está entre eles, e aí buscam fatores que nos ajudam a tornar essa gestão cada vez mais eficiente, né? Então, nós sabemos que apesar da gente ter enfrentado o carrapato e outros desafios que são perenes na pecuária há muitos anos, as novidades e as proposições estratégicas também são diversas, né? Então, acho que além de conhecer essas possibilidades de gestão que a gente tem à disposição para os produtores hoje, acho que um fator que é transversal nas nossas palestras é como é que nós conseguimos auxiliar o produtor a escolher melhores opções, porque essa gestão é fundamental, né? Nós não temos mais margem para poder aplicar todas e ver o que funciona das soluções que temos disponíveis, né? Então, acho que um fator transversal importante é a gestão e a busca de eficiência na produção hoje em dia.
0: Perfeito. Presidente e doutora Tamara destacando a programação semana que vem no Barra Shopping. O que teremos? Como iniciará esta programação?
1: Nós temos uma base. Vai, Antônia.
0: Não,
1: Presidente, começa.
0: não imagina, pode falar, pode começar, depois eu te.
1: Eu acho que nós temos vários. Vou falar eu primeiro, então, porque a segunda palestra é da Antônia, então a gente já pode falar bem dela sem ela se sentir constrangida. Então, nós vamos começar o dia focando exatamente na questão da gestão. Então, eu acho que esse também é um problema que a gente carrega conosco há muitos anos, né, no setor de produção, que é como nós aplicamos os melhores práticas de gestão na produção. Nós temos moderadores muito importantes, inclusive o Vinícius Lambert, que é da Embrapa Bagé. Então, nós tentamos trazer ao máximo os produtores e os especialistas para a nossa jornada. É um dia também que nós vamos falar sobre rastreabilidade. No primeiro dia também vamos falar sobre a questão dos endo e ectoparasitos, trazendo essa questão dos carrapatos também. E acho que no primeiro dia vai estar muito especial. A segunda palestra é da Antônia, inclusive trazendo para o palco essa questão da gestão estratégica e como é que nós vamos conectar e proposições que temos para integrar a cadeia produtiva da carne.
0: Presidente Antônia.
1: Tu sabes que essa pauta é uma pauta que a gente tem levado muito a sério, tem tomado bastante nosso tempo. Quando o Instituto Desenvolve Pecuária nasceu, Silvinho, há 5 anos, ele nasceu justamente com o propósito de entender que precisava acontecer alguma mudança no comportamento da pecuária gaúcha, né? Então, o Fundo Carne, ele nasceu através de uma iniciativa, de uma aproximação entre os pecuaristas e a indústria, até porque eram várias as demandas que a gente queria junto à indústria, mas antes se conversava num clima que não construía. sabe? Então, a ideia de nós nos aproximarmos agora e fortalecermos a cadeia para promoção da carne gaúcha, para falar sobre aquilo que a gente ama e que a gente sabe fazer, mas precisa fazer mais, com mais constância, com valor.

0: agregado, acessando melhores mercados. E agora é o momento. Então, o Fundo Carne vem para ser uma verdadeira agência de promoção dessa carne. Né? A gente tem visto agora a conquista do nosso status sanitário no mundo, e o Rio Grande do Sul tem tudo a ver com essa qualidade de carne, com segurança, com questão sanitária. Estivemos no Chile com a abertura, né, da exportação de carne com osso. Agora, então, esse posicionamento no Brasil, no próprio Rio Grande do Sul, no Brasil, no mundo, mostrando a questão da origem, a questão de segurança, responsabilidade ambiental, sanitária. Então, tudo isso tem a ver com o Fundo Carne. E eu vou estar lá para poder mostrar ao pessoal o que nós temos feito nesse sentido, sabe? A gente vê agora esse mercado, os impactos do mercado, né? Essas questões dos acordos comerciais, o quanto que isso mexe. Então, esse contexto, nós estamos inseridos e atentos nesse contexto e muito seguros da carne que a gente produz aqui.
1: O foco principal hoje dentro da pecuária estaria voltado aí para os desafios para digitalizar a cadeia da carne, falando aí da rastreabilidade bovina, presidente.
0: Sem dúvida, a rastreabilidade é algo que já não é mais um diferencial competitivo, né, Silvinho? Ele vai nos colocar em igualdade as carnes que acessam os melhores mercados. E a rastreabilidade, ela está diretamente conectada àquilo que mais vale, que forma preço na carne, que é a reputação. Então, sem dúvida, quando a gente vê esses embargos de União Europeia que falam sobre não conseguirem ter certeza do que acontece, a gente tem certeza da carne que a gente produz. Mas a gente precisa, a lição que fica de tudo isso, é claro que existem questões não tarifárias, né? Existem protecionismo, mas a gente precisa fazer essa lição de casa. Rastreabilidade é o que vai nos permitir acessar os melhores mercados. O Brasil é uma potência na produção de carne, né? Mas a gente precisa comunicar melhor. Sempre a rastreabilidade vai ser uma ferramenta de proteção, de segurança. E mais, né? Para dentro da porteira, ela é muito mais do que isso. Ela é uma ferramenta de gestão. Tudo aquilo que a gente fala aqui, todos os assuntos que dizem respeito dentro da porteira, a partir do momento que tu tem a gestão do teu negócio, uma pecuária empresarial com dados, isso te oportuniza que tu tome as melhores decisões. A informação, se ela não te serve para tomar decisões, ela não vale para nada. Então, a rastreabilidade passa por isso. É uma ferramenta sanitária, mas é uma ferramenta de gestão. É extremamente importante para esse novo perfil de pecuária que se impõe nesse momento de crise climática, né, da agricultura, que tem nos dado trabalho. A gente tem essas notícias das dificuldades, sabe que muita gente passa por isso. A retomada da pecuária, o momento de ciclo de alta agora. Então, a rastreabilidade conversa diretamente com essa nova pecuária digital.
1: Presidente, falando deste ciclo de alta, quanto o cenário, esta tendência, ela é de permanecer? Como é que é hoje a perspectiva comercial, falando aí do momento atual da pecuária?
0: Na verdade, é um momento de alta do ciclo combinada com esse momento de dificuldade da agricultura, né? Como tudo é cíclico, ainda existem alguns anos desse momento, né, Silvinho? E é um momento, a gente viu, e o professor Júlio fala muito sobre isso, né? A questão da agricultura que chegou e tomou o espaço da nossa pecuária, e a pecuária ficou, às vezes, nos campos mais marginais das propriedades. E a gente precisa readequar esse cenário agora. A gente vem falando muito também da importância de se produzir mais, com mais constância, nesse momento agora de preços em alta. É um momento, inclusive, de a gente pensar e realmente falar seriamente sobre a pecuária muito bem feita na metade norte do estado. A gente tem falado sobre isso. Estivemos, já é o quarto ano que nós ocupamos ali na Expo Direto, fazendo o fórum da carne bovina. Importância de se colocar a pecuária no sistema produtivo, né, na rotação com as lavouras, onde existe pastagens de qualidade, com outro perfil de uma pecuária mais intensiva. Então, é sim o momento de se investir na pecuária, a pecuária como uma atividade mais resiliente, segura e feita num formato de gestão, ela é altamente rentável. A pecuária não pode mais ficar confinada nos campos marginais das propriedades rurais. Nós temos que fazer, que colocar bons números e tendo gestão, eu sempre digo, a gestão mostra aonde estão os gargalos, né? Então, nós precisamos. A gente sempre brinca, né, que a agricultura é digital e a pecuária ainda é analógica. Então, a gente precisa desse comportamento, sabe, de gestor mesmo, de empresas rurais.
1: Visionário. Perfeito.
0: Exatamente. E é o
1: Doutor,
0: momento, né, Silvinho?
1: claro. Doutora Tamara, falando aí de rastreabilidade e também do mercado atual de pecuária, né? Destacando, por favor, sua opinião.
2: Nós, né, representando aqui a academia e que analisamos a rastreabilidade há muitos anos, agora é o momento de viabilizar muitos processos e o Rio Grande do Sul está perdendo tempo há muitos anos por causa disso, né? É uma forma da gente tanto proteger quanto valorizar a nossa carne e de todo o Brasil. Nós é que não temos que ter medo de rastreabilidade, porque assim como a Antônia muito bem destacou, é uma forma excelente da gente melhorar a nossa gestão, que é um dos nossos pontos fracos, né? E acho que a pecuária entra no Rio Grande do Sul exatamente como um fator para aumentar a resiliência dos sistemas de produção. E agora, problemas que a gente está vendo na agricultura exatamente salientam isso, né?
1: Claro. A gente
2: Importância de
1: vê
2: nós termos uma
1: muitos.
2: gestão de longo
1: Claro.
2: prazo.
1: A gente observa no interior do município produtores, né? E nem sempre produtores, e aqui falando produtores de todo tamanho, né? Muitas vezes com uma certa resistência. Pouco mesmo tivemos a questão aí da nota fiscal eletrônica, que também foi um assunto, olha. Foi bem difícil e ainda está sendo tema de debate aqui na nossa região. E, por outro lado, a gente observa os avanços, né, da digitalização, enfim, deste avanço tecnológico como um todo. Vocês acreditam que o produtor, doutora Tamara, ele vem acompanhando esta tecnologia? Ele vem acompanhando principalmente, né, uma parte deles a gente observa que avança. Mas tem outros que têm uma certa dificuldade. Como fazer, né, que este produtor acompanhe este sistema como um todo?
2: Toda adoção tecnológica tem uma curva, né? E aí, ainda mais falando em pecuária, que diferente da produção de frangos, suínos, que são mais integradas e mais homogêneas, nós temos diferentes tipos de produtores, né? Mesmo em Bagé, se nós fizermos uma reunião entre produtores, nós vamos reunir pessoas muito diferentes. Então, acho que esses fóruns, como a jornada, como esse trabalho maravilhoso que o IDPEC faz, são momentos em que a gente consegue reunir os produtores e balizar essas informações, porque independente do processo que nós estamos iniciando, toda vez que a gente muda um processo, nós temos uma dificuldade de ajuste desse sistema para esse novo processo. Claro que agora tudo está envolvido com a questão digital e a rastreabilidade, apesar de ela facilitar vários processos, ela é uma novidade, envolve novos processos para os produtores. Nós temos que identificar exemplos positivos que conseguem transmitir as melhores práticas disso aos outros produtores. Mas eu acredito que, como sempre, o produtor gaúcho é muito resiliente, né? E ele está disposto a inovar, mas ao mesmo tempo nós temos dificuldades anteriores que ainda dificultam a nossa capacidade de ver o benefício desses novos processos, né? Mas eu acho
1: Toda
2: que
1: ação gera uma
2: são
1: reação,
2: inovações
1: né?
2: que facilitam. Exato, e o sistema de produção pecuária, ele é desafiador, é um processo muito longo, é um ciclo muito longo, né?
1: E como
2: Então, às
1: trazer
2: vezes, os
1: este.
2: benefícios estão muitos anos na
1: Claro.
2: frente desse esforço
1: E
2: todo.
1: trazer este pequeno produtor. Eu outro dia observava o professor Ricardo, pesquisador da UFSM, falando sobre a questão de trazer o pequeno produtor para também este cenário de digitalização, que é a rastreabilidade.
0: Sabe, Silvinho, que pensando no perfil todo, né, de Estado, e a gente faz muitas reuniões junto à Secretaria da Agricultura, porque é um abraço e um desafio diferente a cada um dos perfis produtivos, né? Quando a gente olha a pirâmide da pecuária gaúcha, a gente tem ali um estado que tem 85, 87% de pequenos rebanhos, até 50 cabeças. Então, sem dúvida que existem desafios distintos para cada estrato dessa pirâmide. E por isso que precisa, embora a gente esteja aqui, é muito importante que existam entidades, instituições que foquem em diferentes sistemas produtivos, abraçando a todos, mas pensando, né, separadamente em um e outro. O Estado vem com esse abraço do público, do poder público, que precisa ser feito. A gente olha e tem muita tranquilidade no formato que a Secretaria da Agricultura do Estado tem feito isso, porque tem feito essa construção da rastreabilidade, diferentemente de outros estados, do campo pro gabinete. ouvindo, fazendo um plano piloto junto a vários sistemas produtivos distintos para entender quais são as dificuldades que vão surgindo no campo, sabe? E a gente olha o exemplo de Santa Catarina, né? Nosso estado vizinho aqui, que tem 4 milhões de cabeças bovinas, mas que até alguns anos atrás tinha 1 milhão e meio. O que eles fizeram? Eles têm 100% do rebanho rastreado. Então, houve ali toda uma força-tarefa, temos ali vários, né? Temos vários parceiros para poder fazer esse abraço conjunto, de fazer assistência, auxiliar esses pequenos produtores, porque realmente a tecnologia é algo que desafia quem tem profissionais trabalhando para isso dentro das propriedades. Agora, imagine as pessoas que têm ali aquela vaca de leite, é uma pecuária, né, de subsistência, uma pecuária familiar. Tudo isso precisa que a gente tenha essa força-tarefa de mãos dadas de diversas instituições, iniciativas, para que a gente possa avançar a pecuária gaúcha como um todo. Cada um dos estratos da pirâmide com os desafios diferentes, né? A gente tem um pico de uma pirâmide com uma pecuária altamente tecnificada, com inovação, né? Uma pecuária, um meio de pirâmide com uma pecuária e evolução, ali onde a gente começa a falar de qualidade de carne, de evolução, de aumento de desfrute, de produção de carne de qualidade com mais constância. Enfim, são vários os desafios que a gente tem, mas o importante é que nós estamos falando sobre isso. Sabe, falando que precisa mudar, que a gente precisa se conectar ao mundo.
1: Intensificar a pecuária de cria, né, presidente? Intensificar a pecuária de cria.
0: Intensificar a pecuária de cria, sem dúvida. Está na cria essa mudança que a gente precisa fazer também. Passa
2: muito
0: pela
2: cria.
0: É a base de todo o nosso sistema produtivo.
1: O que a gente observa de investimento aqui para a nossa região, por exemplo, investimento, falando de confinamento, falando de mercado. Exportação, e por aí vamos, né? Tem vários sistemas aí, mas que precisa intensificar a base, né? Conforme vocês mesmos mencionaram, que é com relação à pecuária de cria, né?
0: Sem dúvida, sem dúvida. Quando a gente fala em aumento de recuperação de rebanho, aumento de desfrute, né? Tudo isso passa pela nossa amada vaca.
1: Bom, retomando a atividade semana que vem, portanto, nos dias 24 e 25. Mais algum ponto que gostaria de mencionar para o dia 25, presidente Antônia?
0: Eu acho que vale mencionar o seguinte, serão vários os temas. Todos eles convergem para o mesmo ponto, né? Aumento de eficiência produtiva, união dos pecuaristas, a compreensão de que a gente precisa se conectar no mundo. A escolha do shopping, Silvinho, pontuando mais uma vez, passa muito por a recuperação de um tempo que a gente achou que bastava trabalhar. Que a gente não precisava comunicar, que aquilo que a gente produzia, produz com tanto amor, falaria por si. Mas a verdade é que a gente não comunicou e hoje muitas pessoas falam que o agro é o problema ambiental no mundo, quando na verdade é a salvação. Então é um encontro de pecuaristas que precisam sair da porteira. Precisamos tirar os pecuaristas da porteira para se encontrarem. É um lugar de networking, é um lugar de muita qualidade de informação, uma verdadeira riqueza. E conectando com o pessoal da cidade, que vai olhar, e o professor Júlio sempre brinca, né? Colocar bombacha para andar na escada rolante. Mas para fazer essa comunicação, essa recuperação, né? De mostrar para o consumidor, vem olhar o rótulo da embalagem, vem olhar como se produz. As pessoas não entendem que aquele copo de leite também, né? Está na caixinha, mas tem todo um pecuarista que acorda de madrugada, que trabalha todos os dias do ano, houve pandemia, nós não paramos de trabalhar, e isso está à disposição das pessoas na cidade. Então, essa conexão no shopping, qualidade de palestras, tudo isso é um momento único. Um momento único, então vão. Esse networking de nós estarmos juntos, equalizando, colocando todos na mesma página, para cada um voltar para suas propriedades, para desenvolver ainda melhor o que tem, é um momento de oportunidade, Silvinho, eu diria.
1: Perfeito. Quanto ao local, muito inteligente a escolha. Participação do Olavo Brasil, a turma lá da Marcha da Resistência, lá diretamente do CTG 93, acompanhando aqui a programação e parabenizando aí pelo grande evento, né, que estará ocorrendo a semana que vem. Doutora Tamara, por favor.
2: Eu acho que o mais importante é o que a Antônia destacou, é o lugar de encontro, é a nossa Copa da Pecuária, de não apenas comemorar este momento positivo em que estamos, mas de usar ele de uma forma produtiva e inteligente e estratégica para o futuro, para aproveitar da melhor forma esse momento positivo. Acho que o que a gente oferece de melhor é esse espaço bonito, consciente e estratégico de trocas entre produtores e os melhores palestrantes sobre pecuária que nós podemos encontrar no mundo hoje.
1: Ainda dá tempo para participar? Tem, por exemplo, ainda tem vagas à disposição?
2: Pouquíssimas vagas, nós estamos assim nos momentos finais. Então, assim, por favor, acesse o nosso site, a gente pode disponibilizar com vocês aí, mas estamos nos finais, assim, ele está quase
1: Tá.
2: lotado.
0: A gente está
1: Ok.
0: na verdadeira contagem regressiva,
2: Exato.
0: Silvinho. No nosso grupo de
2: Estamos
0: WhatsApp, a gente está
2: exato.
0: ali, né, contabilizando, olha,
2: Acompanhando.
0: mais tanto, e é uma contagem regressiva.
1: Tem transmissão?
2: Ah, mas
1: Não?
2: acho que
1: Haverá
2: até.
1: ou não?
2: Não.
1: Transmissão? Não?
2: Não, este ano não teremos transmissão.
1: Tá.
0: A gente vai ter, é quem estiver lá, são
2: É.
0: 600 ingressos, ainda dá para se inscrever, sim, a gente tem que correr lá, mas é uma contagem regressiva. O ano passado falou por si, né? A gente terminou o evento e quem não foi ficou com a verdadeira sensação que perdeu um evento. Então não percam este ano. A promoção
2: Até
0: está aí.
2: porque. Exato. O importante é o encontro mesmo, né? Fazer com que as pessoas conversem e tenham essas trocas de experiências positivas.
1: Antônia sempre
2: Sim.
1: representando muito bem a força do agronegócio, explanando os principais pontos para fortalecer nossa pecuária. Um forte abraço a todos, Ricardo Gonzalez, Minerva Foods, Bagé. Olha a turma do Minerva mandando uma saudação a vocês, o Jaques Brasil de Souza, a turma de Lavras também ligado conosco. Também registro aqui o doutor Luiz Danilo, acompanhando o Delta Rural. Olha a turma do Búfalo. Gostaria de parabenizar as palestrantes e dizer que estaremos juntos neste encontro. Transmite um forte abraço à amiga Antônia, doutor Luiz Danilo. E por aqui, destacando as manifestações, deputado federal Afonso Rã, dentre outras manifestações que estamos recebendo nesta manhã. Eu só me
0: Que
1: resta
0: bacana.
1: agradecer a participação de vocês, doutora Antônia Scalzilli, acompanhada também da doutora Tamara Esteves de Oliveira. Um abraço e muito obrigado, sucesso aí na programação.
0: Silvinho, obrigada.
2: Abraço, Silvinho.
0: Um abraço, obrigada. Grandes amigos, a gente se sente em casa, sempre é um prazer estar aqui. Um abraço em todos e a gente se vê então no nosso congresso. Até semana que vem.
1: Até a semana que vem. Doutora Tamara, um grande abraço, bom dia.
2: Obrigado, Silvinho. Obrigado pelo abraço quentinho nessa manhã gelada. Nos vemos semana que vem.
1: Até a semana que vem. Conversei, portanto, com a presidente do Instituto Desenvolve Pecuária, doutora Antônia Scalzilli, mais a participação da doutora Tamara Esteves, né, de Oliveira, diretamente de Porto Alegre, falando sobre a 21ª Jornada NESPRO e o 2º Congresso de Criadores. Portanto, evento este que estará acontecendo nos dias 24 e 25 de junho de 2026. Turma, vai ter evento, hein? 7h52, é hora de irmos embora. Hoje é aniversário da Agrofel. Parabéns, Agrofel! Grande abraço à turma da Agrofel. Nossa saudação também. 49 anos, né, Agrofel? 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Nós estamos falando de Chevrolet. Alô, Alex de Labari. Alô, turma do Grupo Nicola. Bom dia! Também conosco, destacamos Sicredi. Alô, turma do Sicredi. A Rosé Pilon. Alô, turma da Pilon. Bom dia, Associação Brasileira de Criadores de Ovinos, a turma da Arco. Nosso bom dia, presidente Edmundo. Também conosco, registramos, senhoras e senhores, o nosso bom dia, turma do Jaguari Remates, convidando e reforçando o convite para hoje, a partir das 18 horas, remate de gado geral na Rural de Bagé. Tenham todos um ótimo dia.
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Bom dia, Bagé, bom dia toda a região. Eu tô chegando nesse frio, gente, de 2 graus de temperatura na manhã desta terça-feira, 16 de junho, e te faço companhia. Por aqui, Angel na comunicação, técnica de som Marcos Nogueira. E a menor marca, gente, foi registrada em São Francisco de Paula, viu? A menor temperatura. Por volta das 7 horas e 15 minutos, medição do Simagro indicou 3 graus e 7 décimos negativos no município da Serra. Em Santana do Livramento, aqui na fronteira oeste, a mínima foi de 2 graus e 9 décimos negativos. Às 3 horas, os termômetros já haviam baixado de 0 grau no município e registraram 2 graus e 1 décimo negativo, gente. É muito frio. A terceira menor mínima foi registrada em Vacaria, na Serra, 2 graus e 5 décimos negativos às 4 horas da madrugada, conforme o IMET. Já Soledad, na região norte, registrou 1 grau e 7 décimos negativos. Em Bagé, nesse momento, 2 graus com a sensação térmica de 2 graus negativos. É hora de curtir a nossa viagem musical, que começa desse jeitinho aqui, nesse clima.

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0: Hits. A gente curtiu Don't You Forget About Me, lá de 1985, clássico, né, gente? Clássico dos clássicos. Intervalo, a gente já volta com mais Viagem Musical.
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5: Tocando os clássicos de todos os tempos pra você. Pra abrir esse bloco, gente, eu escolhi essa aqui, ó. Tears for Fears.

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7: Essa é a nossa viagem musical, temperatura 4 graus.

0: Clássico, pra quem conhece, gente, demais esse som, hein? Ahá com Touch, de 1988. Finalizando a viagem musical de hoje, os clássicos de todos os tempos. Tá chegando o Radar Delta com o sucesso e as novidades pra você.
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5: 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Mandar um alô para Caroline, que está curtindo a nossa programação. E é claro, né? Ligadinha na programação número 1 da cidade, que é aqui na Rádio Delta FM. A gente começa esse bloco curtindo o Grupo Chocolate. Ela é ela.

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5: 4 graus a temperatura em Bagé. 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

0: Gabi.
1: Tio.
0: Tiaguinho.
1: Finalizando, meia hora de música, música boa, é claro, né? Gabi e Tiaguinho, pagode bom que toca aqui na melhor programação da cidade. Eu tô recebendo uma visita, gente, maravilhosa, de um jovem, né, que canta muito e tá ao vivo aqui no estúdio, mas a gente vai conversar daqui um pouquinho mais. Por enquanto eu vou deixar você curioso e curiosa para saber quem tá aqui no estúdio. Ele vem de longe, mas ele tá aqui com a gente, ao vivo no estúdio da Rádio Delta FM. Vamos pro intervalo, né? E já voltamos com a

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5: Olá você, tô chegando na terça-feira com as notícias do mundo da música. Pra falar que Bruno César e Rodrigo lançam música ao lado de Paulo Pires. Formada por cantores que destacaram no sertanejo primeiro como compositores, a dupla Bruno César e Rodrigo aposta na faixa Se Beija e Vai, parceria com o cantor Paulo Pires. Produzida por Dudu Oliveira, a música está disponível já nas plataformas em áudio e vídeo. A música explora uma narrativa envolvente sobre um relacionamento intenso, marcado por idas e vindas, desejo e saudade. Com uma letra que retrata a dificuldade de esquecer alguém que aparece, conquista e depois desaparece sem avisar, Se Beija e Vai combina romantismo e sofrência na medida certa. Vale a pena conferir essa novidade, hein? Bruno César e Rodrigo com Paulo Pires. Daqui a pouquinho eu volto com mais notícias. Até já!
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2: Hora de curtir a Blitz de hoje. Tem novidade chegando na melhor programação da cidade. E é claro que a gente toca para você. Eles estão de volta, hein? 7 graus a temperatura. Vamos então curtir? A Blitz de hoje com o som do Papas da Língua, por ingratidão.
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0: Bom, pra você que tá curtindo a mais ouvida da cidade, acabou a surpresa, né? Na verdade, o Davi Quaresma que tá aqui comigo, gente. Bom dia, Davi!
1: Pelo convite de estar aqui, dessa passadinha aqui em Bagé pra conhecer a rádio de vocês. Obrigado por tocar minha música. Tenho muito carinho por essa cidade e também... Eu gosto do frio daqui.
0: Olha, eu vou dizer, você nos agradeceu por tocar sua música. A gente queria agradecer por você fazer músicas boas.
1: Obrigado, eu agradeço.
0: Por cantar tão bem, por nos embalar, nos emocionar também, porque as suas músicas são lindas, né?
1: Sério, obrigado. Bom que vocês gostam, cara.
0: A gente feliz. ama.
1: Poxa, muito feliz.
0: Bagé é uma cidade que respira o pagode.
1: Sim.
0: E eu posso dizer isso, até porque a gente estreou um programa... aqui na Rádio Delta FM, de segunda a sábado, entre 10 e 11, e a gente recebeu tantas mensagens positivas do pessoal dizendo: Angel, que bacana esse programa. O nome do programa é Pagodelta.
1: Que legal, cara.
0: Então o nome diz tudo, né, Davi?
1: Não, verdade. E o pagode, ele tem crescido demais no Brasil, mas o Sul sempre foi um lugar que abraçou a gente, né? Então, por exemplo, eu comentei com você que eu já fiz um show aqui também em Bagé, que foi a minha primeira vez faz 2 anos. E eu percebi, galera, que foi um dos lugares que mais cantou a minha música, assim. Na época eu tava com uma música chamada Um Milhão, que era a minha música de trabalho.
0: Um Milhão, a gente tem aqui na programação. Toca aí pra gente, Marquinhos, também, esse som aí de fundo, enquanto eu converso com o meu amigo Davi Quaresma.
1: Vambora.
0: Veio com o Gonzaga também, né? Gonzaga Divulgação.
1: Gonzaga,
0: mandar incrível. Um beijão pra minha amiga, a Magrinha também, a magra esposa do Gonzaga. Não posso esquecer da Magra, viu?
1: Esse casal aí, o mais lindo do Brasil.
0: É verdade. Eles têm uma conexão fantástica, né? E eles transmitem isso pra gente. Davi, apresenta aqui também pra gente.
1: Ah, claro. Meu produtor tá aí hoje também, o Tony. Tony Stark, que eu chamo ele.
0: Tony Stark? O Homem de Ferro?
1: O Homem de Ferro. Da Shopee, mas é.
0: Que legal. Davi, conta pra gente aí.

0: dessa música linda com o Gabi, né? Acostumou Sim. Errado. É uma das mais tocadas aqui na nossa programação.
1: Poxa, que bacana. A gente lançou essa música até alguns meses, né? Até pouco tempo, assim. É uma música que tem sido muito especial na minha carreira. Música de trabalho, né? É uma composição minha também. Então, tem sido muito especial a galera cantando nos shows. A gente estava em turnê aqui no Sul esse final de semana. E agora a gente está fazendo esse pé na estrada aqui, né? De rodar as rádios do Sul. E é muito legal ver a galera cantando aqui, abraçando. E a rádio também tá tocando muita gente. Então isso ajuda nos shows, né? Então, fico muito feliz de a galera tá pedindo, a galera tá escutando. E aquilo, né? Aquela construção, aquele trabalho de formiguinha, né? Que a gente tem
0: Com
1: feito.
0: Com certeza, Davi. A gente sabe muito, assim, e a força que tem a internet, né?
1: Sim.
0: Em matéria de divulgação. Eu queria saber de você, o que você acha sobre o rádio para divulgar a sua música?
1: Eu acho incrível porque, na verdade, o rádio e a televisão foram sempre duas ferramentas que foram a essência de tudo, né? Onde tudo começou. E eu acredito que a rádio, ela é importante porque ela se comunica demais com a comunidade, com o povo, direto, sabe? Aquela forma direta. E eu acho que muita gente ainda não tem internet, assim, direta, né? Muita gente antiga ainda, muita gente que ainda gosta da rádio. Então, acho que a rádio, ela é o chão pra gente pisar. Eu acho que a internet, ela veio pra agregar, mas a rádio sempre vai ser rádio, não tem jeito, né?
0: Eu tenho para dizer para você que o rádio é a base de tudo.
1: Tudo. Exatamente.
0: É ou não é?
1: É, com certeza.
0: E aquela comunicação, né, o locutor com o ouvinte, a forma como a gente apresenta. Hoje a gente vai divulgar a nova música do Davi Quaresma.
1: Verdade.
0: É diferente, né?
1: É diferente.
0: É mais humano, né?
1: É mais real, mais palpável, mais porque você vê que não tem aquela coisa de só clicar e escutar a música, né? Tem todo uma entrega, né? Então isso pra mim é muito legal, pra gente que é artista, a gente tem que sempre valorizar. Eu falei sobre isso, falei que eu tinha que fazer esse pé na estrada, de passar nas rádios, mostrar que eu tenho carinho por vocês, que a gente tá aqui pra estar próximo também, e agradecer por vocês fazerem esse trabalho pra gente.
0: Nossa, gente, eu já agradeci, né? Pela música, na verdade pelo trabalho todo, né? Porque o DVD obrigado. Tá lindo.
1: Sim, obrigado.
0: Isso, a gente tem que elogiar realmente, é um trabalho, porque é uma dedicação sua também, né? Quantas pessoas envolvidas
1: Bastante
0: nessa gravação?
1: Gente. Bastante gente, cara. Então, hoje eu tô no meu escritório lá, que é GH. Pra quem não sabe, eu tenho 20 anos, né? Então, eu entrei lá com 16. E esse ano também a gente tá com a minha gravadora agora, que é a Som Livre, que a gente assinou esse ano, que é bem legal.
0: Uma grande conquista também sua, né?
1: Bem legal.
0: Eu acompanhei a assinatura daquele contrato de milhões lá.
1: Ah, aquele foi de milhões. Aquele foi bacana. E a gente tem feito esse trabalho, né? Hoje também, quem hoje faz minha carreira direta é o Dilcim também, que me dá as ideias das músicas, que faz essa construção musical comigo. Então, pô, pra mim tem sido muito, muito especial.
0: Gente, o Davi Quaresma é mais bonito ainda pessoalmente. Tá
1: pô, bom? Obrigado, thank you.
0: Eu vou falar um pouquinho aqui com o Gonzaga, meu amigo Gonzaga de longa data. Gonzaga, são quantos anos de amizade, Gonzaga?
2: Eu tô há 44, trabalhando nisso, tem no mínimo 30, 20.
0: Sério?
2: Por aí.
0: Gonzaga.
2: Anos 2000 todos.
0: Anos 2000, exatamente.
2: Todos.
0: Foi anos 2000.
2: Não, te digo melhor.
0: Diga.
2: 98.
0: 98.
2: Raízes.
0: Olha aí, que loucura. Viu, Davi?
1: Pra você ver. E eu nasci em 2005.
0: Os titãs do rádio.
2: Não, agora eu lembrei.
0: Gonzaga, a gente já tá acostumado com frio, né? Mas o Davi e o
2: maravilha.
0: Tony Stark.
1: Tony Stark.
0: Não, né?
2: Eles gostaram.
0: Beleza?
2: Gostaram, até a página 2.
0: Até a página 2, virou a página 2, meu Deus. Né? Gonzaga, eu queria saber de você sobre a força do rádio, por favor, porque
2: o
0: é
2: rádio,
0: muito importante.
2: Vamos dizer assim, a internet, ela complementa. O rádio faz o sucesso, porque no rádio o artista fica. Na internet ele é pulverizado mês a mês. Que tu é obrigado para ter o teu algoritmo forte, todo mês lançar uma música nova para o digital. Para manter teu nome lá em cima.
0: Sim.
2: Se tu não fizer isso, tu cai. O rádio te mantém. Para tu ver, a música dele agora tem 4 meses, tu continua tocando.
0: Não tem como não tocar,
2: entendeu?
0: É música boa.
2: E ela já sumiu do digital.
1: Exato.
2: O digital já pulverizou.
1: E foi o que a gente comentou, até as minhas outras de trabalho estão tocando.
2: Segue tocando no rádio.
1: Exatamente.
2: Né? Então, o rádio faz o sucesso.
0: Exato.
2: Tu viraliza na internet, mas tu não faz sucesso na internet.
1: Verdade.
2: Entendeu? E o sucesso te mantém no mercado. Essa é a diferença fundamental e a importância fundamental do rádio para o artista.
1: Verdade.
2: Não existe artista sem rádio.
1: Tanto que...
2: Todo artista que estoura na internet, ele some rapidamente.
1: Tanto que eu falei com ele que a gente tinha que fazer esse pé na estrada, né? Porque é um
0: investimento. Foi você que pediu o pé na estrada?
1: É, a gente que pediu o pé na estrada, porque a gente acredita que é um investimento pro artista, que hoje em dia ninguém se faz mais, né? De pegar, assim, esse investimento e rodar as rádios. A gente escolheu 17 rádios, né, pra gente fazer. Então a gente tá passando por cada uma delas pra agradecer e mostrar essa conexão com vocês, porque é importante, cara, a gente não esquecer de quem mantém a gente de pé e vai fazer a gente chegar, como eu tô construindo a minha carreira, né? Então, isso é muito importante.
0: Com 20 anos, ele já pensa
2: com
0: 20, assim.
2: Não, pensa certo. Aquela coisa assim que só falta tempo.
0: Quanta maturidade já com 20 anos, ainda
1: vai. Galera boa que me ajuda.
0: Davi, tô mandando mensagem querendo saber se você já se você casou já, se tá casado, tá namorando,
1: nada,
0: tá enrolado.
1: Nada, não tô na fila ainda. Tô na fila. Esperem que eu não tô não, mas tô de boa.
0: Vamos fazer o seguinte, dá uma pausa curtinha do som do Davi, pode ser? Acostumou errado? Tá no ponto, Marquinhos? Davi Quaresma, Gabi, é sucesso, toca na Delta FM, eu tô ao vivo no estúdio com o Davi.

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5: Esse é o Radar Delta, hoje com o Davi Quaresma, presente aqui no estúdio da Rádio Delta FM, curtindo um pouquinho do frio da nossa região. Davi, conta um pouco mais da sua trajetória, por favor.
6: Claro. Vamos lá, eu começo ali na música com meus 8 anos ali, cantando na igreja. Eu sempre falo porque foi a minha escola assim, que eu aprendi a tocar violão, sabe, a conhecer esse universo da música. E quando eu faço 12, eu começo a postar vídeo na internet, todos os dias. Então eu pegava a minha câmera, aquele menino ali de 12, e ficava ali na frente pegando as músicas. E eu comecei a ser conhecido na internet assim. As pessoas começaram... Os artistas começaram a me mandar mensagem, começaram a me acompanhar. Comecei a fazer os barzinhos primeiro, né? Toda aquela construção que o artista começa a fazer ali para criar essa carcaça, né? E tudo mais. E aí, quando eu faço 15, eu participo de um programa de TV, que foi um programa chamado Canta Comigo Tim, na época, que foi na Record. Fui finalista, inclusive, na época. Foi muito importante ali para mim, porque o Brasil acabou me conhecendo por ser um programa nacional. Então... Foi muito legal toda essa experiência, essa construção orgânica que vem sendo feita, né, da minha carreira, desses acontecimentos. E com 16, como citei, eu viralizo na internet com uma música chamada De Um Adeus, do Guilherme Arantes.
5: Rodamos muito aqui.
6: Então, essa música foi um divisor de águas na minha vida, que é onde eu conheço o meu escritório, eu conheço o mercado. O mercado me conhece e aí a gente começa a fazer esse trabalho, entendeu? Foi bem legal.
5: Que bacana. Parabéns, o sucesso é todo teu.
6: Nada, nossa.
5: Né? Você que fez a sua história, a sua trajetória para chegar até onde você está agora aqui.
6: Sim, sim.
5: Bueno, daqui vamos para onde? Qual cidade? Santa Maria. Olha aí, Santa Maria tá frio também, tá bem gelado por lá.
6: É?
5: É verdade.
6: Caramba. Tá, vamos pegar esse frio juntos.
5: Tomou o cafezinho, chimarrão?
6: Conseguiu? Cara, o café lá no Rio eu sou viciado, né? Eu amo café, cara. Eu sou, como eu falei, eu sou meio velho, então eu gosto de café demais. O chimarrão eu gosto também, tá? Já provei, gostei.
5: Que bacana. Bom, então conta pra mim aí qual vai ser a próxima música de trabalho. Eu mereço saber. Nossos ouvintes também.
6: Então, a gente agora lançou esse projeto, né? A gente tá com a intenção agora de gravar mais composições minhas, músicas inéditas também. Então, tem muita coisa bacana. E tem uma agora que vai sair do projeto do Sorriso Maroto. E a música se chama Por Mim, Por Nós. E vai sair feat eu, o Dilcinho e o Sorriso. Então, acho que o mais recente que está por vir é esse aí. Eu estou ansioso também para caramba.
5: Você fala bastante no Dilcinho, no Sorriso Maroto. Vocês costumam estar sempre juntos?
6: Sim,
5: Decidir qual música de trabalho? Você pede alguma dica assim, pro Bruno, para a turma do Sorriso?
6: Demais. O Bruno hoje, inclusive, ele está voltando lá para o escritório, né, fazer parte das nossas paradas lá. Na verdade, é uma história bem bacana. Porque o Bruno, ele fez o Dilcinho, né? Ele que fez o Dilcinho do Zero, com os meus empresários ali, que foi o Andrew de Moraes e o Igor. E ele faz aquela construção do Dilcinho, que é idêntica a mim, assim, de fazer tudo isso que eu tô fazendo hoje, que o Dilcinho fez. E o Dilcinho agora tá fazendo comigo. Então, é por isso que tem essa história contada entre nós três. Então, a gente tem essa conexão, nós três juntos, assim,
5: melhor. Dá para sentir que a tua base é bem forte, né?
6: Né. Eles são uma escola.
5: Porque não tem uma música do Sorriso, nenhuma música do Dilcinho que não viralizaram, não viraram sucesso no rádio. É difícil, né, Gonzaga? Eu acho que não. Nenhuma música, todas as músicas de trabalho, todas viraram sucesso em rádio. E desde que eu sou locutora há 23 anos. Caramba. Então eu te digo, do conhecimento que eu tenho em pagode, Sorriso Maroto e Dilcinho... O Gonzaga começou a me olhar daquele jeito. Tá, entendi, Gonzaga. Entendeu, Davi? Então eu digo o seguinte, você está no caminho certo, parabéns.
6: Obrigado.
5: Sua base é perfeita, olha aí, ó.
6: O Tony está comigo.
5: Tá com o Tony,
6: também.
5: Um homem de ferro. Gonzaga também, grande divulgador do Rio Grande do Sul, um dos melhores divulgadores, se não o melhor divulgador.
6: Não é, ele falou
5: cara
6: que tem 44 anos, Gonzaga.
5: A metade eu tenho, então, só
6: e
5: de
6: rádio. Então, a gente está com boas mãos.
5: Perfeito, então. Davi, a gente quer agradecer você.
6: Eu também agradecer a vocês, cara. Eu tenho mais a agradecer do que vocês me agradecerem, eu acho. Porque, como eu falei, volto a repetir, fico muito feliz de estar aqui. É, espero voltar mais vezes para a gente trocar mais ideia. A gente fazer até uma coisa diferente, talvez, uma coisa.
5: Uma voz
6: musical.
5: E violão?
6: É,
5: com
6: claro.
5: Certeza.
6: Vamos fazer.
5: O convite foi feito para você participar do nosso Pagodelta aqui.
6: Por favor.
5: Entre 10 e 11. Então, quando você voltar a Bagé,
6: perfeito.
5: A casa é sua. Por
6: vou
5: favor,
6: estar voltando fazendo show, se Deus quiser.
5: Vai voltar ao show. Número para contato, como é que a gente faz para contratar o Davi Quaresma?
6: Lá no Instagram você encontra lá os meus vendedores, lá o escritório também, entre em contato com a gente. É bem importante ressaltar que lá nas plataformas também a gente deixa tudo certinho. Para a galera só clicar lá e já ir direto no WhatsApp. Lá você...
5: Qual o arroba do Davi?
6: É arroba Davi Quaresma, todas as plataformas de música, digitais, você vai encontrar lá. Eu com essa carinha de bebê aqui. Então, você vai gostar.
5: Bebê do pagode.
6: Bebê do pagode.
5: Davi, boa viagem.
6: Obrigado.
5: Sucesso na sua trajetória. Longa. Olha, longa vida para você. De muito sucesso. E que bom Obrigado. Que você escolheu o pagode.
6: Não, é muito bom. Brasileiro gosta, né? Não tem jeito.
5: Brasileiro gosta. Me diz uma coisa. E o Brasil? Vem o Hexa?
6: Com certeza. Eu sou brasileiro até o final. Mas eu acho que tem muita coisa para rolar ainda. Eu acho que tem muitos países também que estão sinistros aí, Portugal, França e tudo mais. Mas a gente tem que sempre ter uma esperança, né? Não tem jeito. De brasileiro, né? A gente não desiste.
5: Exatamente. O brasileiro nunca desiste. Quero agradecer Gonzaga, Tony, Davi.
6: Obrigado,
5: obrigada,
6: mamô,
5: viu? Vocês abrilhantaram ainda mais a nossa programação hoje. Foi bom demais recebê-los nesta terça-feira, 16 de junho. Vamos dar uma olhadinha aqui, ó. Quantos graus a temperatura... Em Bagé, nesse momento, vamos lá, 8 graus a temperatura.
6: Tá ficando calor.
5: Tá começando a aquecer, Davi. Obrigada, viu?
6: Obrigado, que agradeço você, gente. Beijo no coração.
5: Olha aí, a gente continua com a melhor programação da cidade, que é aqui na Rádio Delta FM.

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15: De volta para falar da novidade de Wesley, Ludmilla e Ronaldinho. Boleiros nas horas vagas, Wesley Safadão e Ludmilla se uniram ao ex-craque Ronaldinho Gaúcho, bastante em evidência nesse período de Copa do Mundo, na gravação de um novo single, Tu Pode Falar Mal. Ludmilla ainda não tinha gravado com Ronaldinho. No caso do cantor de forró, é a segunda vez que ele faz parceria com Ronaldinho. A primeira foi há 10 anos em Solteiro de Novo. Tu Pode Falar Mal, disponível em todas as plataformas digitais e nas rádios, chegou a acompanhar de um videoclipe gravado em uma comunidade na capital paulista. A faixa carrega a energia contagiante, a irreverência e o espírito festivo que definem tanto a música popular brasileira quanto o futebol. Vale a pena conferir, hein? Tu Pode Falar Mal, de Wesley Safadão, Ludmilla e Ronaldinho. Daqui a pouco eu volto com mais notícias. Até já!
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5: Terça-feira, 16 de junho, tá começando o melhor do pagode, é o Pagodelta. A temperatura está em 9 graus e a gente começa curtindo o pagode do Kaique.

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presença com Quero Te Encontrar, glamurosa, se ela dança, eu danço. 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
8: De volta, pra falar que Tito lançou Eu Quero é Forró. Uma das apostas atuais da música nordestina, o cearense Tito, de 18 anos, apresentou o álbum audiovisual Eu Quero é Forró, que já chegou às plataformas nos últimos dias, embalado pelo clima das festas juninas e pela força de um dos ritmos mais populares do país. Com 14 faixas que trazem uma mescla de canções animadas, dançantes e também românticas, o trabalho reforça a identidade do cantor cearense e a sua ligação com o universo do forró. O destaque do disco é a inédita Forró é Forró, que ganhou o vídeo simultaneamente ao áudio e traduz a essência do projeto em uma canção feita pra dançar. Vale a pena conferir essa novidade, hein? Tito, Eu Quero é Forró. Daqui a pouquinho eu volto com mais notícias. Até já.
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0: O melhor do pagode aqui na mais ouvida da cidade. Temperatura 9 graus.

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0: Ferrugem, finalizando o Pagodelta de hoje. 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Tá chegando pra você o programa Êxitos em Estéreo.
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0: Trânsitos em Estéreo, tá começando o pedido musical do nosso ouvinte, então capricha aí, manda pro WhatsApp da Delta FM, 99352436, manda um abração pra Juliana. Juliana, tá curtindo a nossa programação e adorou aí, a Juliana do bairro Estrela d'Alva, gente. Mandou uma mensagem pra gente quando o Davi Quaresma estava aqui no estúdio da Rádio Delta FM. O Davi gravou um vídeo, é claro, eu enviei pra Ju. Bacana, Juliana. Um abração, obrigada pelo carinho, obrigado pela audiência. Você então participa, o WhatsApp da Delta tá liberado pra você pedir a sua música. 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Vamos de música, atendendo o Miguel que pediu, Diego e Victor Hugo. Tem a Vitória e o Fernando que vão curtir o Léo Balbinotti. Depois a Francine pediu a Cold Girl da Elis Just. E tem também a participação da Marília, que pediu o Júnior Vila.

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4: 11 horas 20 minutos. Já tô de volta aqui com um pedido musical do nosso ouvinte. O Arthur pediu Champanhe do Menos é Mais. Tem a Vitória e a Cassandra vão curtir Munhoz e Mariano. Depois a Letícia pediu o Léo Paim. Foi você quem quis assim. E tem também a Beatriz, que pediu a música de Tanto Eu Amar Você. Champanhe a primeira.

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11: De volta pra falar que Márcia Felipe apresentou seu novo DVD No Meio do Povo. Nome importante do forró, a cantora Márcia Felipe começou a divulgar o audiovisual No Meio do Povo, projeto gravado em maio no Sucatas Gastrobar, em Fortaleza. A proposta do DVD é reforçar a essência popular da cantora e a ligação construída com o público ao longo de mais de 30 anos de carreira, desde os tempos de vocalista de bandas como Companhia do Forró, Garota Safada e Aviões do Forró, até a sua fase solo, iniciada em 2014. Com regravações e canções inéditas, o DVD traz Márcia Felipe interpretando sucessos variados, como Sensível Demais, Lugar de Ex, Graveto, Quando Você Some e Duas Vezes Você. O projeto conta com as participações especiais de Paula Matos, Em Que Sorte a Nossa, de JV e Como Faz Com Ela, de Felipe Martins, filho da cantora Em Pergunta Boba, e da dupla Kátia e Adúlio. Daqui a pouquinho eu volto com mais notícias do mundo da música. Até já!
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Estamos de volta com o programa Êxitos em Estéreo. Você ouvinte participando da melhor programação da cidade, pedindo a sua música preferida, tá joia? Vai mandando aí o teu recado 99-3524-36. 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

Gente, ó. 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Papas da Língua, hoje a nossa Blitz de hoje, né? Pura ingratidão, vai ser a primeira do bloco. Papas da Língua de volta às paradas de sucesso. Tem o Giovanni que pediu Acenda o Farol e a Bruna vai curtir Cleiton e Romário. Come on!

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3: É você na número 1 da cidade, na mais ouvida. Bom demais ter a sua audiência. Deixa eu atender a Carla, pediu Danilo e Davi. Tem a participação aqui, ó, da Cássia, oferecendo para o Fernando e para o Samuel copo cheio Bibiana Bolacel. Vamos atender a participação do Lucas, que pediu a nova da Ana Castela, e tem a Sabrina, que vai curtir o Bad Bunny. A primeira é Não Mexe Nas Minhas Gavetas.

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13: 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Por aqui, Angel na comunicação. Técnica de som, Marcos Nogueira. 13 graus a temperatura em Bagé nesse momento. Vamos trazendo mais participações. Olha, o Alisson pediu a Manu Batidão, a gente vai tocar tic-tac. Depois, eu atendo aqui, ó. A Antônia, que pediu Menos é Mais. Jairo vai curtir Peraí. E a Fernanda pediu Nando Moreno.

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2: Vamos em frente, mais participações, a turma tá descongelando, na verdade, nesse momento, né, gente, que friozão fez essa madrugada, essa manhã, agora tá bom, 13 graus a temperatura, tá mais que bom, tá calor já. Deixa eu atender a participação da Sayonara, pediu Fred e Fabrício, adoro essa música, Te Amar é Meu Talento. Depois eu atendo Gustavo, pediu Gustavo Lima Vagabundo. Tem a participação da Jéssica, que pediu o Gustavo Mioto. E a Valquíria vai curtir o Ian com um sorriso maroto. Te Amar é Meu Talento é a primeira.

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11: Voltei pra falar que Barões misturam forró com futebol em Até a Virgínia Vaquejão. Depois do grupo de pagode Chocolate e seu mega hit Alô Virgínia, agora é a vez da dupla Barões da Pisadinha aproveitar o momento da empresária e influencer Virgínia para promover um lançamento musical. Trata-se da inédita Até a Virgínia Vaquejão, faixa que celebra o encontro de duas paixões do brasileiro, o futebol e o forró. Tudo bem que a música foi produzida quando ela ainda estava namorando o craque da seleção Vinícius Júnior. Mesmo com o término, os Barões decidiram manter a faixa, até então prevista para sair

0: próxima da Copa do Mundo e a proposta promocional. Vale a pena conferir a novidade dos Barões da Pisadinha, hein? Fique ligado! Amanhã eu volto com mais notícias do mundo da música. Até lá, tchau!
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4: Agora 11 horas. 11 não. Meio-dia 39, gente. Deixa eu acertar esse horário aí. Meio-dia, 39 minutos. Já de volta aqui na Mais Ouvida com o programa Êxitos em Estéreo. Grupo JW com a gente. 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Eu vou atendendo aqui, ó, Simone pediu o Kaique, deixa eu atender também a Vera, que pediu o Panda, eu te seguro, e a Charlene vai curtir a Shakira.

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2: A Vera pediu Direitos Iguais, vai curtir Simone Mendes. Tem a Patrícia aqui no centro. Ela pediu para curtir com a gente a dupla Jean e Giovanni, Bruno e Marrone. Me faz te odiar. O Simon pediu a Elis Just. E a Kátia pediu a Marvila com Foto. Daqui um pouquinho, 2 da tarde, eu tô de volta no Delta Mais, tá bom? A gente se encontra.

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0: Uma e seis.
2: Delta FM, temperatura 13 graus.

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3: 1:17.
4: Delta FM, temperatura 13 graus.
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5: 1:32.
6: Delta FM, temperatura 13 graus.
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8: Olá você, tô chegando na terça-feira com as notícias do mundo da música. Pra falar que Bruno César e Rodrigo lançam música ao lado de Paulo Pires. Formada por cantores que destacaram no sertanejo primeiro como compositores, a dupla Bruno César e Rodrigo apostam na faixa Cê Beija e Vai, parceria com o cantor Paulo Pires. Produzida por Dudu Oliveira, a música está disponível já nas plataformas em áudio e vídeo. A música explora uma narrativa envolvente sobre um relacionamento intenso, marcado por idas e vindas, desejo e saudade. Com uma letra que retrata a dificuldade de esquecer alguém que aparece, conquista e depois desaparece sem avisar, Cê Beija e Vai combina romantismo e sofrência na medida certa. Vale a pena conferir essa novidade, hein? Bruno César e Rodrigo com Paulo Pires. Daqui a pouquinho eu volto com mais notícias. Até já!
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6: 1:48.
7: Delta FM, temperatura 14 graus.
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8: Tô chegando de novo aqui na melhor programação da cidade, a minha, a tua, a nossa Rádio Delta FM. Temperatura de 15 graus nesta tarde, gente, para você que está curtindo aí a melhor programação e, claro, o Delta Mais. Angel na comunicação, Leandro Hernandes, técnica de som. É hora de curtir sucesso.

0: menos é mais, Henrique Castro, não tem jeito. Vamos!
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6: 15 graus a temperatura. Agora a gente toca pra você aí, Júnior e César, cheio aí, de Junior, culpado.
7: O que será que tinha naquele áudio, hein, meu irmão?
8: César, eu também quero saber, viu?

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8: De volta para falar da novidade de Wesley, Ludmilla e Ronaldinho. Boleiros nas horas vagas, Wesley Safadão e Ludmilla se uniram ao ex-craque Ronaldinho Gaúcho, bastante em evidência neste período de Copa do Mundo, na gravação de um novo single, Tu Pode Falar Mal. Ludmilla ainda não tinha gravado com Ronaldinho. No caso do cantor de forró, é a segunda vez que ele faz parceria com Ronaldinho. A primeira foi há 10 anos em Solteiro de Novo. Tu Pode Falar Mal, disponível em todas as plataformas digitais e nas rádios, chegou a acompanhar de um videoclipe gravado em uma comunidade na capital paulista. A faixa carrega a energia contagiante, a irreverência e o espírito festivo que definem tanto

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1: Curtindo o sucesso do momento, hein? 15 graus a temperatura em Bagé.

0: sentimento, São Paulo.
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12: 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Temperatura 15 graus, Maiara e Maraísa.
13: Existe uma teoria que se chama 90-10, onde uma pessoa tem 90% daquilo que você procura em alguém, só que você foca naqueles 10% que falta. Aí você sai pra rua, se aventura e realmente você encontra aqueles 10%, mas não se deu conta que perdeu os 90%.

0: Bruno Mars, Lady Gaga, a gente fecha o Delta Mais de hoje. E a paróquia Nossa Senhora Auxiliadora, gente, ó, promove um brique nesta quarta e quinta-feira em Bagé. As vendas ocorrerão no Salão Paroquial, localizado na Avenida Presidente Vargas, número 129, das 9 às 11h30 da manhã e da 1h30 às 5 horas da tarde. Serão comercializadas roupas femininas, masculinas e infantis, além de calçados e utensílios domésticos. A renda arrecadada será destinada à manutenção da paróquia e às obras de restauração da Igreja Nossa Senhora Auxiliadora. Então, portanto, se você puder, prestigie, vá lá nesse brique que acontece nesta quarta e quinta-feira da paróquia em Nossa Senhora Auxiliadora. Tá chegando o Pé de Toca, hora de você pedir a sua música e curtir aqui na melhor programação da cidade.
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5: Sabe o jeito, né? Participa daí, a gente toca daqui, 99352436, é o seu canal direto com a Rádio Delta FM, é o nosso WhatsApp, tá bom? Então manda aí o teu recado, faz o seu pedido musical de agora até às 5 da tarde. Oi, Angélica. Oi, sou a Silvia do São Bernardo. Gostaria de oferecer a música Boteco Terapia para meu filho Cauê, que está de aniversário hoje. Parabéns, Cauê! Tudo de bom! Vamos aproveitar esse aniversário hoje e comer muito bolo, né, Cauê? Coisa linda. Parabéns! Mandar um abração para a Silvia também, lá no São Bernardo, que está pedindo a música Boteco Terapia. Vai ser a primeira do bloco. Depois, eu atendo. A Lívia, que pediu Cadeira Cativa para curtir com a gente. Tem o Vinícius, que quer curtir o Dilcinho. E a Marília pediu Shakira Dai Dai.

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5: Faz o seu pedido musical, o WhatsApp da Delta tá liberado. Deixa eu atender a Sabrine. Ela pediu uma música da Ana Castela. Vamos tocar hoje, tem rodeio, tá bom? Do novo álbum da Ana Castela. Depois eu atendo aqui o Miguel no centro. Oi, Miguel. Pediu copo cheio da Bibiana Bolacel. Depois a gente atende aqui, ó. O Leandro oferecendo pra Carol Kaique. A Andressa vai curtir. Pura Ingratidão do Papas da Língua. Esse é o nosso lançamento de hoje. Pura Ingratidão do Papas da Língua. Está sendo lançado em todas as rádios do Brasil e a Rádio Delta FM também está lançando essa música. E vamos atender a participação da Viviane, que oferece para Carol Pensamentos Intrusivos, música do Tiaguinho.

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9: De volta, pra falar que Tito lançou Eu Quero É Forró. Uma das apostas atuais da música nordestina, o cearense Tito, de 18 anos, apresentou o álbum audiovisual Eu Quero É Forró, que já chegou às plataformas nos últimos dias, embalado pelo clima das festas juninas e pela força de um dos ritmos mais populares do país. Com 14 faixas que trazem uma mescla de canções animadas, dançantes e também românticas, o trabalho reforça a identidade do cantor cearense e a sua ligação com o universo do forró. O destaque do disco é a inédita Forró é Forró, que ganhou o vídeo simultaneamente ao áudio e traduz a essência do projeto em uma canção feita pra dançar. Vale a pena conferir essa novidade, hein? Tito, Eu Quero é Forró. Daqui a pouquinho eu volto com mais notícias. Até já.
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11: Pede Toca na mais ouvida. Vai pedindo o teu som, caprichando aí no pedido musical, tá bem? Olha aqui, a Tereza pediu. Oi, Tereza. Quero curtir a música do Diego e Victor Hugo, Beijei a Cura, oferecer para Samantha e para Aline. Muito bem, vai ser a primeira do bloco. Depois, tem o Pedro que pediu Danilo e Davi para curtir com a gente. Vamos atender o pedido musical da Cibele, que pediu Péricles com Ana Castela. Tem a Vitória oferecendo para o Fernando Menos é Mais. A gente toca a nova Champagne. E depois, para fechar o bloco, ó, o Lucas pediu, oferece para Laura, Cowgirl.

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2: Pede Toca na mais ouvida da cidade. Vamos em frente, trazendo mais participações. Vamos lá, então, trazendo a participação do nosso ouvinte aqui, ó. O Leonardo. Oi, Leonardo. Pediu e vai curtir com a gente Fred e Fabrício. Te amar é meu talento. Depois, a Giovana pediu, peraí. Tem a participação aqui do Francisco, oferecendo para Cláudia, Jean e Giovanni, Bruno e Marrone, me faz te odiar. Atenderemos também nesse bloco o Alex, que pediu o Júnior Vila, e a Samanta, que vai curtir o Léo Balbinotti.

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1: Léo Balbinotti, Danilo e Davi, número chato para você que está curtindo a mais ouvida da cidade no programa Pede Toca. A gente já volta.
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1: Já de volta, agora 4 horas 10 minutinhos. Para você que está curtindo a Delta FM, vai pedindo aí o teu som. 99-3524-36 é o Pé de Toca na Mais Ouvida. Por aqui, Angel na comunicação, técnica de som, Leandro Hernandes. Vamos para mais participações. A Liliane pediu Cleiton e Romário Não Namora. Depois eu atendo a participação do Fábio, que pediu Turma do Pagode Investigador. Tem a participação da Duda, que quer curtir o Davi Quaresma, que hoje tivemos o prazer de recebê-lo aqui no estúdio da Rádio Delta FM, o cantor Davi Quaresma, fazendo a divulgação dessa música de trabalho. Vamos atender também a Lívia, pediu Bebum, e o Jairo vai curtir Cara de Sorte.

Quando eu tinha 7 anos, num busão às 7 horas, indo pra escola todo dia. Tinha um povo bebo na rua, pensava, mas que loucura, bebendo essa só. Onde já se viu, rapaz?

0: os bebuns.
1: Fazer o quê?
0: Com muito orgulho.
1: Faz parte com muito orgulho. E com muita responsabilidade.
0: Exatamente. Curiosa, Mariana.

0: os bebons.
1: Obrigado! Valeu, Pandinha.
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6: De volta, pra falar que Márcia Felipe apresentou seu novo DVD No Meio do Povo. Nome importante do forró, a cantora Márcia Felipe começou a divulgar o audiovisual No Meio do Povo, projeto gravado em maio no Sucatas Gastrobar, em Fortaleza. A proposta do DVD é reforçar a essência popular da cantora e a ligação construída com o público ao longo de mais de 30 anos de carreira, desde os tempos de vocalista de bandas como Companhia do Forró, Garota Safada e Aviões do Forró, até sua fase solo, iniciada em 2014. Com regravações e canções inéditas, o DVD traz Márcia Felipe interpretando sucessos variados, como Sensível Demais, Lugar de Ex, Graveto, Quando Você Some e Duas Vezes Você. O projeto conta com as participações especiais de Paula Matos, Em Que Sorte a Nossa, de JV e Como Faz Com Ela, de Felipe Martins, filho da cantora Em Pergunta Boba, e da dupla Kátia e Adúlio. Daqui a pouquinho eu volto com mais notícias do mundo da música. Até já!
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11: Pra você que tá curtindo a mais ouvida, daqui um pouquinho, Sucessos em FM com o Dionis Nogueira. Deixa eu atender aqui, o Fabrício pediu o Ferrugem. Tem também a Isabelle, que vai curtir Taylor Swift. E já o Natan pediu Ian com Textão.

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6: Para você que está curtindo a Mais Ouvida, é hora de curtir os sucessos em FM com Jones Nogueira. Jones, como vai você?
7: Boa tarde, minha amiga Angélica. Estamos chegando nessa tarde fria aqui em Bagé. Foi um dia inteiro frio, né? Foi um dia inteiro com frio. Nossa. Hoje aqui em Bagé. Nesse momento, 14 graus e subiu 2 graus a mais do que estava previsto. Era a previsão.
6: Sim,
7: era 12.
6: 12.
7: É, subiu, chegamos a 14.
6: Pois a gente estava conversando, Jones, sobre o frio e eu acho que o Davi Quaresma, acho que corremos o Davi Quaresma.
7: Cara, eu vi ele hoje de manhã aqui, rapaz. Ele chegou. Cara, tu tá com
6: você
7: frio?
6: De casacão.
7: Cara, não, casaco nada. Ele tava com uma jaquetinha fininha, jaquetinha, assim, um blusãozinho fininho por baixo. E nós que somos daqui já estávamos com frio, tu imagina ele a hora que chegou, porque ele chegou num casaquinho fininho, um blusãozinho fininho. Não, tô de boa agora. Não tá, querido. Tá na tua cara que tu não tá de boa.
6: Diz que ele tava de chinelo de dedo, imagina.
7: Ontem, chinelo de dedo em Pelotas, acho que é.
6: Meu Deus.
7: Aí chega aqui um grau. Ah, não, a gente mostrou. Ah, não, ele chegou e a gente já mostrou que aqui não é que
6: verdade.
7: Super, né, rapaz?
6: Bom, não, Johnny, seguinte, tô indo nessa. Amanhã, 8 da manhã, eu tô de volta no meu horário. Beto Cogói volta pra tarde, tá
7: muito
6: bom?
7: Muito bem.
6: Johnny, bom trabalho. Feito. Ótimos sucessos em FM. Um abração pro Leandro. A gente se encontra até lá.
7: Valeu, é isso aí. Angel saindo fora, voltando amanhã às 8 da manhã. Vai tomar um cafezão agora?
8: Chocolate quente.
7: Chocolate. Ah, eu falando em café, ela veio chocolate, rapaz. Gente grande, é outro nível, Leandro. Leandro, é outro nível. Muito bem. Muito bem, vamos em frente, iniciando por aqui os sucessos em FM de hoje, aqui pela Mais Ouvida da Cidade. A partir de agora, eu, Jones Nogueira, vou contigo até às 19 horas na Central de Áudio. Me acompanha, segue por aqui o grande Leandro Hernandes. Vai conosco trazendo muita música boa para você. Beleza? É isso aí, vem com a gente, vem curtir aí essa super programação aqui na Mais Ouvida. 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Muito bem, Leandrinho. Vamos lá, trazendo música. Antes da gente trazer música para essa gurizada que está ligado conosco, deixa eu trazer informação aqui para a turma. Hoje, Leandro, 16 de junho. Temos alguns registros para essa data aqui na Rainha da Fronteira. 16 de junho, aqui em Bagé, nascia Cândido Dias de Borba, o primeiro médico bagense, inclusive. O seu nome foi dado a uma escola aqui na nossa região, né? Muito bem. Também 16 de junho, só que de 1935, era inaugurada as novas instalações do Depósito de Inflamáveis. Aqui em Bagé, o prédio era na General Osório e foi construído pelo município. O depósito de inflamáveis era onde se armazenava combustível, né, Leandrinho? Porque Naquela época, em 1935, não existia postos de combustível aqui em Bagé. O primeiro posto de gasolina foi aparecer em 1938. Sabe onde era, Leandro? No Calçadão. Era o primeiro posto de gasolina. Muito bem. No mesmo dia, 16 de junho, só que de 1935, o jornal Correio do Sul anunciava que em breve seriam inauguradas as instalações de uma estação aeródromo em Bagé para atender os viajantes. E futuramente viria a ser o aeroporto aqui em Bagé, isso lá em 1935. São os registros que a gente tem para a data de hoje, 16 de junho, e você acompanha aqui com a gente. Beleza, agora sim, vamos de música, vamos lá, rapaz. Trazendo música para você que está ligado aqui conosco, vamos abrindo aí os sucessos em FM de hoje com Shakira e Burna Boy.

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2: 5:17.
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0: 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Tem cerveja aí?
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2: Que se rompa lá você, rapaz. Fala comigo, bebê. O embaixador.
3: Muito bem, tá aí Gustavo Lima fechando meia hora de muita música pra você aqui na mais ouvida da cidade, agora 5h32.
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12: Voltei pra falar que Barões misturam forró com futebol em Até Virgínia Vaquejão. Depois do grupo de pagode Chocolate e seu mega hit Alô Virgínia, agora é a vez da dupla Barões da Pisadinha aproveitar o momento da empresária e influencer Virgínia para promover um lançamento musical. Trata-se da inédita Até Virgínia Vaquejão, faixa que celebra o encontro de duas paixões do brasileiro, o futebol e o forró. Tudo bem que a música foi produzida quando ela ainda estava namorando o craque da seleção Vinícius Júnior. Mesmo com o término, os Barões decidiram manter a faixa, até então prevista para sair próxima da Copa do Mundo, e a proposta promocional. Vale a pena conferir a novidade dos Barões da Pisadinha, hein? Fique ligado! Amanhã eu volto com mais notícias do mundo da música. Até lá, tchau!
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3: Muito bem. 5 horas 34 minutos. Temperatura nesse momento aqui em Bagé de 13 graus. 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Ok, vamos abrindo esse bloco com Ludmilla. Música.

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5: Muito bem, agora 5 horas 46 minutos, vamos conversar com o nosso amigo Adriano, lá no Peruso da General Osório. 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
5: Muito bem, agora são 5 horas mais 51 minutos. Temperatura nesse momento é de 13 graus. Seguimos em frente aqui com a nossa programação. Vamos de mais música, vamos abrindo esse bloco com Rafa Torres. Música.

0: Muito bem, tá aí Simone Mendes, fechando mais meia hora de muita música para você aqui no Sucessos FM, agora 6:02.
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Muito bem, 6:06. Temperatura nesse momento é de 12 graus e a gente segue em frente com a nossa programação trazendo mais música. 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Ok, vamos de mais música. Começamos esse bloco com Menos é Mais.

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2: 6h17.
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0: Muito bem, Péricles e Ana Castela fechando aí a programação do nosso Sucessos em FM de hoje. É isso aí, rapaz. Leandro, diz que guerreiro no quartel fora de horário quer serviço, né? Pois é, muito bem. Tá bem, tá bem. Muito bem, a gente vai fechando esse mais meia hora de muita música. Pois é, vamos lá. A gente vai fechando essa meia hora agora, 6h31. 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
2: Muito bem, 6 horas mais 36 minutos. A temperatura nesse momento é de 11 graus. Seguimos em frente com a nossa programação, trazendo muito mais música. 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Vamos começando esse bloco com Bibiana Bolacel.

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0: Muito bem, tá aí o som do Gian Giovanni e Bruno Marrone fechando a programação dos sucessos em FM de hoje. 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Ok, a gente vai para um rápido intervalo, vem aí a Voz do Brasil e 8 horas tem muito mais para você aqui na nossa programação. O Leandro Hernandes saindo fora, voltando amanhã, 1 da tarde, aqui na programação da Rádio Delta. E eu me despeço de vocês por hoje, retorno, se Deus quiser, amanhã, 5 da tarde, com muita música, energia positiva, informação e alto astral no teu rádio, beleza? Deixo aqui meu boa noite para você e até amanhã, se Deus quiser. Valeu, gente, um grande abraço a todos, tchau, tchau.
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0: Atenção radialistas de todo o Brasil. É hora de noticiar os fatos que ajudam a construir um novo país. Direto dos estúdios da Empresa Brasil de Comunicação, em Brasília, vem aí a Voz do Brasil.
1: Em Brasília, 19 horas.
0: Está no ar a Voz do Brasil. As notícias do governo federal que movimentaram o país no dia de hoje.
2: Olá, boa noite.
1: Boa noite para você que nos acompanha em todo o país.
2: Terça-feira, 16 de junho de 2026.
1: Vamos ao destaque do dia. Presidente Lula se reúne com países mais desenvolvidos do Ocidente.
2: Em reunião do G7 na França, o presidente defendeu que dívidas de países pobres sejam convertidas em serviços ambientais.
1: Destacou ações brasileiras para conter o aquecimento global e a redução da pobreza. Luana Karen.
3: Lula também falou de segurança. Defendeu que o combate ao narcotráfico seja feito junto ao combate de ilícitos, como lavagem de dinheiro e tráfico de armas.
2: E ainda, na nossa última reportagem sobre o Move Brasil, vamos falar das condições facilitadas para motoristas de táxi e aplicativos trocarem os carros.
1: Os profissionais poderão comprar carros de até 150 mil reais, pagando a metade dos juros de mercado. Luciana Colares de Holanda.
4: A partir de 19 de junho, os motoristas habilitados poderão escolher veículos e procurar uma instituição financeira credenciada para solicitar o financiamento.
2: E a gente vai falar também de educação.
1: Termina amanhã o prazo para pagar as inscrições do Enem para os alunos que não estão isentos da taxa.
2: E os dados mais recentes divulgados pelo governo do Brasil mostram que o número de crianças dependentes do BPC na escola é o maior já registrado.
1: Hoje, na apresentação da Voz do Brasil, eu, Mariana Jungmann e Luciano Seixas.
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1: O presidente Lula segue na França, onde participou hoje da reunião de cúpula do G7, o grupo que reúne as nações mais desenvolvidas do Ocidente.
2: Em seu discurso, o presidente defendeu que os países ricos destinem mais recursos para os países em desenvolvimento.
1: Lula também manteve reuniões bilaterais com a Comissão Europeia e a primeira-ministra do Japão.
3: Na primeira intervenção na cúpula do G7 em Evian, na França, o presidente Lula alertou os líderes do grupo, que reúne algumas das maiores economias do mundo, que a desigualdade entre nações ricas e pobres aumentou nos últimos anos. A sessão foi fechada à imprensa e teve apenas o discurso escrito divulgado. De acordo com o presidente, ano passado, houve uma queda histórica de 23% na ajuda oficial ao desenvolvimento. Segundo Lula, a falta de recursos tem deixado milhões de pessoas ao redor do mundo sem alimentação, sem escola e vulneráveis a doenças que poderiam ser prevenidas. Por outro lado, o brasileiro afirmou que os gastos militares somam quase 3 trilhões de dólares por ano. Ainda no discurso, o presidente Lula defendeu soluções, como a troca de dívidas dos países pobres por ações climáticas ou investimentos sociais. E destacou medidas adotadas pelo Brasil, como o Fundo Florestas Tropicais para Sempre, criado para financiar a manutenção desse bioma, e a Aliança Global contra a Fome e a Pobreza, que permite o compartilhamento de experiências eficazes na redução de desigualdades. Lula também falou de segurança. Defendeu que o combate ao narcotráfico seja feito junto ao combate de ilícitos, como lavagem de dinheiro e tráfico de armas. Pela manhã, o presidente Lula se reuniu com a primeira-ministra do Japão, Sanae Takaishi. Eles trataram do possível início das negociações para um acordo de comércio entre Mercosul e Japão.
5: E eu fico muito feliz com essa perspectiva virtuosa de um acordo Japão-Mercosul. E além dessa boa notícia do Mercosul, eu espero que possamos produzir boas notícias na relação bilateral Brasil-Japão.
3: No fim da tarde, o presidente Lula se reuniu com a presidente da Comissão Europeia, Ursula von der Leyen, e com o presidente do Conselho Europeu, Antônio Costa. Eles trataram de medidas restritivas adotadas por países da Europa contra produtos brasileiros e acertaram a criação de uma comissão entre o Itamaraty e os representantes do bloco europeu para identificar as dificuldades e buscar soluções. Também nesta terça-feira, o presidente Lula participou de um jantar com todos os chefes de Estado e de governo que estão em Evian para as reuniões do G7. De Evian, Liban, na França, Luana Karen.
2: E ainda durante os trabalhos do G7, o presidente Lula e o diretor-geral da Organização Mundial da Saúde, Tedros Adhanom, divulgaram uma carta pedindo que os líderes das maiores economias do mundo apoiem a conclusão do Acordo Global sobre Pandemias.
1: O acordo foi aprovado em 2025, mas um ponto extra ainda precisa ser discutido para ele entrar em vigor.
2: O Brasil preside essas negociações que tratam da adoção do anexo de acesso a patógenos e partilha de benefícios.
1: O foco é garantir a troca de informações sobre vírus, bactérias e outros agentes com potencial para se tornarem novas pandemias.
2: Além disso, é preciso garantir que países em desenvolvimento tenham acesso a vacinas e tratamentos de forma justa do que ocorreu com a pandemia de Covid-19.
1: Garantir mobilidade e proteger áreas ambientais são desafios das obras de pavimentação da BR-319, que atravessa uma das regiões mais sensíveis da Amazônia.
2: A rodovia conecta Manaus a Porto Velho e é a única via terrestre que liga a capital do Amazonas com o restante do país.
1: Com investimento de 20 bilhões de reais, o governo do Brasil vem adotando um modelo inédito que deve servir de referência.
2: São medidas especiais para assegurar proteção ambiental e reduzir o isolamento logístico da região.
6: Uma rodovia que representa um dos maiores desafios de infraestrutura do país. A BR-319, responsável por conectar o Amazonas ao restante do Brasil por via terrestre, recebe um novo modelo de gestão. A ideia é unir mobilidade, desenvolvimento e preservação da floresta. Em Brasília, representantes do governo do Brasil apresentaram as medidas especiais previstas. O plano prevê ações de proteção ambiental, monitoramento territorial, reforço da fiscalização e regularização de terras na área de influência da rodovia. A secretária executiva do Ministério do Meio Ambiente e Mudança do Clima, Ana Flávia de Sena Franco, explica que todo o trabalho feito pelo governo vai transformar a BR-319 em um modelo de desenvolvimento e preservação ambiental.
7: Nosso objetivo é fazer do processo de repavimentação da rodovia um modelo de gestão e controle ambiental com participação das comunidades, respeito aos saberes tradicionais, recuperação de área degradada, geração de emprego e renda para a população por meio do fortalecimento das cadeias da bioeconomia.
6: O plano prevê melhorias nos 877 quilômetros da BR-319. As medidas de proteção ambiental incluem a ampliação de áreas protegidas, ações de resgate da fauna e criação de estruturas de passagem para animais, além do reconhecimento e demarcação de terras indígenas e ações de regularização fundiária. Entre as medidas de infraestrutura estão a substituição de 52 pontes de madeira e a manutenção permanente da rodovia. A previsão é implantar também sistemas de monitoramento com implantação de portais de fiscalização, brigadas de combate a incêndios e bases integradas de órgãos públicos. Para o diretor-presidente da InfraSA, Jorge Bastos, trata-se de um modelo inovador e único no mundo.
8: É uma coisa inovadora, não tem nada igual no mundo, é de suma importância não só para o Brasil, mas para o mundo inteiro a gente mostrar como pode ser sustentável uma rodovia dentro da selva amazônica.
6: O modelo prevê um contrato único de 20 anos, renovável por mais 15. A assinatura do contrato deve acontecer em dezembro de 2027. A expectativa é transformar a BR-319 em referência de integração regional com proteção da Amazônia e presença permanente do poder público na região. Reportagem Pablo Mundim.
1: Move Brasil foi criado pelo governo federal para estimular a troca da frota brasileira por veículos mais modernos, eficientes, seguros e menos poluentes.
2: Inicialmente, o programa teve foco em caminhões e ônibus, que nós falamos aqui na Voz do Brasil.
1: Na última sexta-feira, foi lançada a versão voltada para ajudar entregadores a comprarem novas motos, bicicletas elétricas e veículos semelhantes.
2: Hoje nós vamos falar do Move Brasil voltado para taxistas e motoristas de aplicativos.
1: A partir dessa sexta-feira, eles poderão solicitar o financiamento de novos veículos junto a instituições financeiras. Luciana Colares de Holanda explica.
9: Juros abaixo da metade dos valores encontrados no mercado e melhores prazos para pagar. Esses são os benefícios que o programa Move Aplicativos oferece para taxistas e motoristas de aplicativos adquirirem veículos novos. As condições especiais de financiamento valem para carros de até R$150 mil e que atendam critérios de sustentabilidade, como os flex, híbridos e elétricos. Wallace Moreira, secretário de Desenvolvimento Industrial, Inovação, Comércio e Serviços, detalha as vantagens do programa.
10: Para além de proporcionar a possibilidade de renovação de frota, de descarbonização, ela também dá ao trabalhador melhores condições de trabalho, de vida e de adquirir uma propriedade a uma taxa de juros que está abaixo da metade do mercado. A taxa de juros hoje de mercado gira em torno entre 24% e 28%, dependendo do perfil. Hoje, essa taxa de juros é de 12,5% para homem e 11,5% para as mulheres.
9: Uma pesquisa do IBGE, divulgada no ano passado, mostra que quase 2 milhões de pessoas trabalhavam como motoristas de automóvel no Brasil em 2024. Para Simone Almeida, motorista de aplicativo há quase 10 anos, não fosse por essas condições facilitadas de pagamento, seria impossível trocar de carro.
11: Hoje, nas condições atuais, sem o programa Move Brasil, a gente não consegue adquirir esse veículo para ter um rendimento melhor. E é conforto também do passageiro. O passageiro entra ali e quanto mais estrelas você tem, quanto mais bem avaliado você é, mas você recebe corridas pelas plataformas.
9: Em maio, o presidente Lula assinou uma medida provisória que destina até R$30 bilhões para o programa. Podem participar motoristas de aplicativos com cadastro ativo há pelo menos 12 meses que tenham realizado ao menos 100 corridas nesse período na mesma plataforma, além de taxistas em atividade. Para participar, é só acessar a plataforma oficial gov.br/movebrasil e autorizar o uso dos dados necessários para análise de elegibilidade. E ainda esta semana, a partir de 19 de junho, os motoristas habilitados poderão escolher veículos e procurar uma instituição financeira credenciada para solicitar o financiamento. Reportagem Luciana Colares de Holanda.
2: Doenças do pulmão, do coração, maior incidência de câncer.
1: A lista de prejuízos na saúde é grande para quem fuma.
2: Segundo a Organização Mundial da Saúde, o tabaco mata mais de 8 milhões de pessoas no mundo por ano.
1: O SUS oferece todo o tratamento de graça para quem deseja parar de fumar. E a busca por ele tem crescido nos últimos anos.
12: O servidor público Frederico Pereira fuma há mais de 30 anos. Ele está em tratamento no Hospital Universitário de Brasília por causa da bronquite e do início de um enfisema pulmonar. E fala sobre a dificuldade que é abandonar o cigarro.
13: Não desisti ainda dessa luta e dessa tarefa, até porque é uma necessidade de saúde.
12: Parar de fumar vai muito além de abandonar um hábito. A dependência da nicotina provoca sintomas físicos e emocionais que podem dificultar o processo. Por isso, muitas vezes é necessário acompanhamento médico. O Sistema Único de Saúde oferece tratamento completo para quem deseja parar de fumar. A chefe de controle do tabagismo do Instituto Nacional de Câncer, INCA, Maria José Giongo, detalha esse atendimento.
14: Então, essa pessoa ela vai ser acolhida na unidade de saúde, né? Esse tratamento ele pode ser individual ou em grupo, caso seja necessário que essa pessoa, que esse cidadão se utilize de medicamentos para auxiliá-lo no processo de cessação, então ele vai receber esse medicamento também de forma gratuita. Então as equipes das unidades de saúde dispõem de uma equipe ali multiprofissional que vai dar toda assistência para a pessoa que deseja parar de fumar.
12: E a procura por tratamento tem crescido. A distribuição de remédios no SUS aumentou 138% entre 2022 e 2023. 2025, foram 19 milhões de medicamentos entregues em 2022, número que saltou para 46 milhões no ano passado. Além do medicamento bupropiona, o SUS oferece também outras opções que ajudam a parar de fumar, como goma de mascar e adesivos de nicotina, um apoio importante para combater um hábito que traz consequências sérias para a saúde. No Brasil, 477 pessoas morrem a cada dia por causa do tabagismo. O professor e pneumologista do Hospital Universitário de Brasília, Ricardo Martins, fala sobre os malefícios do cigarro.
15: O cigarro é a principal causa evitável de doença no mundo. No campo das doenças respiratórias, são as doenças do tipo bronquite, enfisema, câncer de pulmão, que nos preocupa bastante, né? E doenças também da área do coração, né?
12: Quem deseja parar de fumar pode procurar uma unidade básica de saúde e verificar onde o tratamento é oferecido em seu município. Reportagem Márcia Fernandes.
2: Atenção, estudantes que já se inscreveram no Exame Nacional do Ensino Médio e ainda não realizaram o pagamento da taxa de inscrição.
1: Os candidatos não isentos devem pagar o valor de R$ 85,00 até amanhã. Sem ela, a inscrição não é válida.
2: O Enem é a principal porta de entrada para o ensino superior no Brasil.
1: O exame é válido para ingresso em universidades por meio do Sisu, ProUni e Fies e também em faculdades no exterior.
16: Termina nesta quarta-feira, 17 de junho, o prazo para pagamento da taxa de inscrição do exame. O valor é de R$ 85,00 e pode ser pago por boleto, Pix, cartão de crédito ou débito em conta, conforme a instituição financeira. Não precisam pagar a taxa os estudantes que tiveram a isenção aprovada pelo Instituto Nacional de Estudos e Pesquisas Educacionais, Anísio Teixeira, o INEP, como alunos do terceiro ano do ensino médio da rede pública, participantes do programa PEDMEIA e pessoas inscritas no Cadastro Único que atendam aos critérios do edital. Os candidatos que solicitaram atendimento especializado vão poder consultar o resultado do pedido a partir de 26 de junho na página do participante. Acesse em enem.inep.gov.br/participante. Com redação de Lucília Araújo, Dilson Santa Fé, para a Voz do Brasil.
2: Avanço na inclusão educacional de estudantes com deficiência beneficiários do benefício de prestação continuada.
1: O BPC registrou o maior índice de sua história de crianças e adolescentes entre 0 e 18 anos matriculados, 83% em 2024.
2: Em 2008, apenas 21% dos beneficiários estavam matriculados.
17: Mãe de dois filhos, a Raimunda de Oliveira Souza, conta que trabalhava como doméstica para pagar as contas de casa, até que em 2018 viu sua vida mudar após o filho mais novo, Davi, com então 7 anos, ser diagnosticado com transtorno do espectro autista.
18: Ele, quando na idade de criança, né, de creche, né, que ele foi de creche, eu comecei a perceber alguns detalhes que eu achava diferente, assim, diferenciada das outras crianças, né? Aí, quando chegou no período dele ir para a escola normal, no ensino fundamental, né? Logo no primeiro ano, a professora já me chamou para conversar. Falou só, o Davi, ele é assim, é dessa forma, então é melhor você procurar um médico, né? Fazer uns testes, né? Uma consulta. Né?
17: O diagnóstico significou apenas o início de uma batalha solitária para Raimunda, que passou a dedicar todo o seu tempo ao tratamento do filho. Sem muita escolha, ela conta que teve que deixar o emprego remunerado e recorreu ao benefício de prestação continuada. Desde 2022, o BPC, no valor de um salário mínimo por mês, serve para cobrir gastos com medicamentos, alimentação e escola. O estudo, ela garante, é um item indispensável na rotina.
18: Tira notas razoável, mais para boa, né? Porque tem a mãe aqui que fica no pé, né? Ensinando da maneira que eu posso, que eu também não tenho também laço, estudo, mas eu faço o que eu posso, né? E educadora social, que também eu sempre corro atrás, eu cobro na escola, eu sou aquela mãe mesmo que cobra. Se eu tô vendo que tá alguma coisa errada, eu vou lá na escola, converso, eu sei das minhas obrigações, eu sei dos direitos que ele tem, Então eu vou atrás.
17: E não é só a Raimunda que se preocupa com a educação do filho. Em 2024, o benefício de prestação continuada registrou o maior índice da história de crianças e adolescentes beneficiários matriculados. Dos mais de 870 mil beneficiários, 83% estavam na escola. Em 2008, eram apenas 21%. Os dados são do Ministério do Desenvolvimento e Assistência Social, Família e Combate à Fome. Para João Paulo Santos, consultor jurídico do Ministério, o resultado mostra o compromisso do governo em ampliar o acesso à educação e reforçar o acompanhamento permanente da política pública.
19: O BPC na escola é um serviço específico do SUAS, do Sistema Único de Assistência Social, que passa a auxiliar, a tentar colocar todos os beneficiários do BPC em idade escolar, ou seja, pessoas com deficiência, né? Não são idosos, são pessoas com deficiência, jovens e crianças, na escola. Frequência escolar para essas pessoas, que é um processo de inclusão que não é fácil, né? Um processo de inclusão que precisa ser realizado no cotidiano.
17: Mais de 6 milhões e 500 mil pessoas recebem hoje o benefício de prestação continuada. Desse total, aproximadamente 58% são pessoas com deficiência e 42% são idosos. São beneficiários aqueles em famílias com renda igual ou menor que um quarto do salário mínimo por pessoa, ou R$ 379,50 por mês. Reportagem Gabriela Noronha.
1: Junho é o mês das festas juninas e as autoridades acendem um alerta para uma prática que, além de perigosa, é ilegal.
2: Soltar balão é crime ambiental no Brasil, com pena de até 3 anos de prisão, além de multas.
1: A prática é um perigo real. Provoca incêndios em florestas e casas e causa apagões nas redes elétricas e pode prejudicar também o voo de aviões.
20: Nesta época do ano, a soltura ilegal de balões triplica, segundo a Força Aérea Brasileira. Entre 2019 e 2024, foram quase 4.500 ocorrências em todo o país. E para identificar os culpados, o tenente Tauan faz um apelo para a população.
21: A gente acredita que por meio da conscientização da população e a partir da não soltura e nenhum incentivo e a divulgação dessa prática na internet, o compartilhamento dessas atividades também por WhatsApp. A gente imagina que com a contribuição da população, a gente reduzirá o risco dessa recorrência e preservará, portanto, a segurança de todos.
20: Esta prática é crime, previsto na Lei 9.605 de 1998, com pena de 1 a 3 anos de detenção e multa, além de crime ambiental, pelo potencial de causar incêndios e destruição. Ana Gabriela Salles, para a Voz do Brasil.
2: A Caixa Econômica Federal começa amanhã a fazer os pagamentos do Bolsa Família deste mês.
1: Essa semana serão pagos os beneficiários com o NIS final 1, 2 e 3, na quarta, quinta e sexta-feira.
2: Ao longo da semana que vem, serão feitos os pagamentos para os beneficiários com os números finais de 4 a 8.
1: E nos dias 29 e 30 de junho, os pagamentos para quem tem NIS final 9 e 0.
2: Para beneficiários de municípios que tiveram situação de emergência ou calamidade declarada, o pagamento será feito integralmente amanhã, independente do número do NIS.
1: Ao todo, cerca de 19 milhões e 300 mil famílias recebem o Bolsa Família.
2: O comércio varejista do país continua em ritmo de crescimento no mês de abril na comparação anual.
1: Segundo dados do IBGE, as vendas registraram alta de 1% em relação ao mesmo período do ano passado.
2: E o resultado positivo se estende para o acumulado do ano, que soma avanço de 2%.
22: O comércio varejista brasileiro mantém trajetória positiva em 2026, com crescimento de 2% no acumulado do ano e alta de 1,5% nos últimos 12 meses. Os dados do Instituto Brasileiro de Geografia e Estatística, o IBGE, mostram que, apesar de uma redução de 1,5% nas vendas em abril, na comparação com março, o setor avançou 1% frente a abril de 2025. Entre os destaques positivos estão os segmentos segmentos de equipamentos e materiais para escritório, informática e comunicação, que cresceram 6,5% em relação a abril do ano passado. Artigos farmacêuticos, médicos, ortopédicos e de perfumaria, com alta de 4,5%. Móveis e eletrodomésticos, com aumento de 2,6%. Combustíveis e lubrificantes, com 1,6%. E supermercados, alimentos, bebidas e fumo, com crescimento de 0,9%. O comércio varejista ampliado, que inclui veículos, materiais de construção e atacado especializado de alimentos, também apresentou resultado positivo na comparação anual, com alta de 1,4% em abril. No acumulado de 2026, o segmento registra crescimento de 1,8%. O desempenho positivo alcançou diversas regiões do país. Na comparação com abril de 2025, 20 das 27 unidades da federação registraram aumento nas vendas do varejo, com destaque para Pernambuco, Tocantins e Distrito Federal. Os números indicam avanço em áreas importantes da economia, com setores de consumo essencial e de bens duráveis contribuindo para a manutenção do crescimento do comércio brasileiro. Claudimário Carvalho, para a Voz do Brasil.
1: Essas foram as notícias do governo do Brasil.
2: Uma realização da Secretaria de Comunicação Social da Presidência da República.
1: Com produção da empresa Brasil de Comunicação.
2: Fique agora com as notícias do Poder Judiciário e do Congresso Nacional. Boa noite.
1: Boa noite para você e até amanhã.
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5: Primeira turma do STF condena Eduardo Bolsonaro por tentativa de interferência em julgamento sobre golpe de Estado. STJ decide que espólio e herdeiros de aposentado com doença grave podem pedir restituição do imposto de renda pago indevidamente. Justiça do Trabalho e órgãos parceiros organizam atendimento à comunidades indígenas no Amapá. Boa noite, eu sou Walter Lima. Por unanimidade, a primeira turma do STF condenou Eduardo Bolsonaro pelo crime de coação no curso do processo. A acusação sustentou que ele teria atuado junto a autoridades norte-americanas para pressionar ministros do STF e influenciar o julgamento de ações envolvendo o pai dele, o ex-presidente Jair Bolsonaro. O relator do caso, ministro Alexandre de Moraes, entendeu que houve tentativa de constranger a atuação da corte por meio de sanções e pressões internacionais. Eduardo Bolsonaro foi condenado a 40 anos e dois, ou seja, foi condenado a 4 anos e 2 meses de prisão no semiaberto, mais 50 dias multa. Se aposentado com doença grave não foi isento de imposto de renda e pagou mais do que deveria após a morte dele, tanto o espólio como os herdeiros podem pedir na justiça a devolução do valor pago indevidamente. Esse entendimento é do STJ. Fátima Uchoa.
23: O espólio de uma aposentada com câncer de mama buscou o reconhecimento da isenção de imposto de renda prevista em lei e a restituição dos valores descontados indevidamente da aposentadoria dela. A Justiça do Rio Grande do Sul extinguiu o processo sem resolução do mérito. Já o relator na segunda turma do STJ, ministro Teodoro Silva Santos, considerou que, embora a isenção por doença grave tenha natureza pessoal, a restituição possui caráter patrimonial e pode ser transmitida aos herdeiros. Assim, um colegiado determinou que os autos retornassem ao Tribunal Estadual para prosseguimento do julgamento da apelação sobre o pedido de restituição.
5: Justiça do Trabalho e órgãos parceiros organizam últimos detalhes para começar o atendimento a comunidades indígenas no Amapá. Rafael Silva.
24: Começam amanhã os serviços levados pela 4ª Itinerância Cidadania aqui com você, a aldeia Manga, no município de Oiapoque, extremo norte do estado. Desde domingo, equipes da Justiça do Trabalho e de órgãos parceiros se organizam na região. Hoje estão sendo montadas as estruturas e revisados os últimos detalhes para atendimentos sobre questões trabalhistas e previdenciárias, serviços de saúde, regularização de documentos e muito mais. E tudo isso de graça para os moradores da região.
5: O TSE recebeu representantes da Confederação Nacional do Comércio de Bens, Serviços e Turismo para inspecionar os códigos-fonte da urna eletrônica e dos sistemas eleitorais. É a terceira instituição fiscalizadora a visitar o TSE. Fábio Ruas.
3: O representante da Confederação Nacional do Comércio foi recebido pela equipe da Secretaria de Tecnologia da Informação do TSE. Os técnicos do tribunal tiraram dúvidas e abriram o código-fonte para a vistoria. Yuri Cavalcante, especialista em tecnologia da informação da CNC, elogiou a iniciativa do TSE de realizar o ciclo de transparência das eleições 2026. Já fizeram a vistoria o Partido União Brasil e o Senado Federal.
5: Ministérios Públicos Federal e de São Paulo pedem a anulação de nova licença do pré-sal por risco de agravamento da crise climática. Estima-se que a extração e o uso dos combustíveis fósseis resultem no lançamento de mais de 3 bilhões e 800 milhões de toneladas de gás carbônico na atmosfera. Vanessa Pereira.
6: A nova licença corresponde à etapa 4 do pré-sal, a nova fase de exploração de óleo e gás natural na Bacia de Santos, em São Paulo, prevista para começar entre 2026 e 2032. O objetivo da ação é que a licença seja definitivamente anulada e que o IBAMA seja proibido de conceder novos avais até que a Petrobras cumpra os diversos requisitos que estão em aberto, como a complementação dos estudos ambientais e a comprovação da compatibilidade da etapa 4 com compromissos assumidos pelo Brasil e pela empresa na redução de emissão de gases do efeito estufa.
5: 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Boa noite.
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0: Eu sou Paula Groba.
1: E eu sou Humberto Pinheiro.
0: E estes são os destaques de hoje do Jornal do Senado, que começa agora.
1: Senado aprova projeto que reconhece pós-graduação como formação continuada de professores.
0: Avança a proposta que acaba com soltura automática de presos por atraso na revisão de prisões preventivas.
1: Aprovada a criação da Universidade Federal do Esporte.
0: Boa noite.
1: Boa noite.
0: Cursos de especialização, mestrado e doutorado poderão passar a contar oficialmente como formação continuada dos professores da educação básica pública.
1: O plenário aprovou um projeto que atualiza a Lei de Diretrizes e Bases da Educação para reconhecer essas qualificações como parte do aperfeiçoamento profissional dos educadores. Repórter Douglas Castilho.
2: Estão amparados pela proposta as especializações e também as pós-graduações, como mestrado e de doutorado, inclusive com a garantia de licença remunerada, já prevista na Lei de Diretrizes e Bases da Educação, sem a criação de novos gastos para o Estado. A relatora da proposta, a senadora professora Dorinha Seabra, do União do Tocantins, ressaltou a importância da proposta.
3: Trata-se de reconhecer que o professor não é apenas receptor de conhecimento produzido pela academia, mas ele também é agente capaz de produzir saberes a partir da sua experiência profissional.
2: A pesquisadora Flávia Monteiro, professora da Faculdade de Educação da Universidade Federal Fluminense, reforçou o papel e a necessidade da formação continuada na área da educação.
4: Isso representa um avanço e fortalece também a compreensão de que a formação de professores, ela deve ocorrer ao longo de toda a carreira.
2: O Plano Nacional de Educação, que é o principal instrumento de planejamento estratégico da educação no Brasil, estabeleceu a meta de que até 2034, 70% dos professores da rede pública tenham alcançado o nível de pós-graduação. A proposta vai à sanção presidencial.
0: O presidente do Senado Federal, Davi Alcolumbre, negou ter recebido 30 milhões de dólares do dono do Banco Master, Daniel Vorcaro, por meio de uma conta no exterior, ao repudiar a informação publicada em reportagem na última semana pela revista Veja. O parlamentar disse que as acusações são falsas e declarou que a situação representa não apenas um ataque pessoal, mas atinge também a imagem institucional do Poder Legislativo.
1: Davi Alcolumbre ainda defendeu a apuração da origem das informações divulgadas e afirmou que adotará todas as medidas legais e judiciais para esclarecer o caso. O senador enfatizou que não aceitará tentativas de intimidação ou constrangimento e criticou a divulgação de acusações sem provas.
5: Não podemos permitir que isso se torne uma prática normal no nosso país. Não podemos admitir que autoridades públicas, instituições ou qualquer cidadão sejam desmoralizados com base em fatos inventados e acusações absolutamente sem nenhuma prova.
0: Um atraso da justiça deve ser suficiente para colocar um preso em liberdade? Essa é a discussão por trás de um projeto aprovado pela Comissão de Segurança Pública do Senado.
1: A proposta acaba com a possibilidade de soltura automática quando houver demora na revisão periódica da prisão preventiva. O texto, que segue o entendimento dos tribunais superiores, ainda será analisado pela Comissão de Constituição e Justiça. Repórter Bruno Lourenço.
6: A Comissão de Segurança Pública analisou três projetos de lei que tratavam de regra que considerava ilegal a prisão preventiva caso o juiz não revisasse a necessidade da medida a cada 90 dias. A redação aprovada determina que o atraso na revisão não gera liberdade automática. Antes de qualquer decisão, o Ministério Público deverá ser obrigatoriamente ouvido e o ônus de pedir a reavaliação passará a ser da parte interessada, como explicou o relator, senador Fabiano Contarato, do PT do Espírito Santo.
7: Concordamos que uma vez decorrido o prazo para a reavaliação da prisão, se mostra adequada e necessária a prévia oitiva do Ministério Público sobre a manutenção da medida ou a soltura do preso, uma vez que essa previsão prestigia o princípio acusatório que orienta o processo penal.
6: O senador Sérgio Moro, do PL do Paraná, lembrou que a soltura automática não constava no texto original do pacote anticrime enviado por ele quando era ministro da Justiça, tendo sido incluída durante a votação na Câmara dos Deputados.
8: Aí isso foi enxertado pro lobby pro crime, infelizmente, de alguns parlamentares lá na Câmara dos Deputados. E foi aprovada essa aberração que sugere que a prisão caia automaticamente, que é o sonho dos vorcaros da vida, inclusive.
6: O projeto aprovado também amplia para 180 dias o prazo de revisão nos casos em que o preso já tenha sido condenado em primeira instância. O relator justificou que a medida é razoável diante da estrutura enxuta e da falta de capilaridade dos tribunais de segunda instância.
0: E o senador Sérgio Moro, do PL do Paraná, defendeu o endurecimento das leis de combate ao crime organizado ao afirmar que propostas nessa área têm enfrentado resistência do governo federal. Segundo ele, medidas como o fim das saídas temporárias de presos e o projeto antifacção avançaram graças à atuação da oposição no Congresso.
1: Moro também comentou a decisão dos Estados Unidos de classificar o PCC e o Comando Vermelho como organizações terroristas. Na avaliação do senador, a medida pode dificultar a lavagem de dinheiro e o financiamento internacional das facções.
9: É claro que essa designação feita pelos Estados Unidos não resolve todos os problemas. É claro que a tarefa de combater essas organizações é do Brasil, mas é evidente que essa ação do governo norte-americano facilita o nosso trabalho a nível internacional.
0: Já o senador Camilo Santana, do PT do Ceará, defendeu a aprovação da PEC da Segurança Pública pelo Senado. A proposta prevê maior integração entre União, estados, municípios e Distrito Federal no combate à criminalidade, com o compartilhamento de informações, uso de tecnologia e ações conjuntas contra o crime organizado.
1: Segundo o parlamentar,

0: inteligência, na cooperação, e essa PEC da segurança vai permitir que a gente possa dar o avanço necessário que o Brasil precisa em relação a esse tema que aflige a população, que aterroriza a população brasileira.
1: O esporte pode ganhar uma universidade dedicada à formação de profissionais e ao desenvolvimento de políticas públicas para o setor.
2: Os senadores aprovaram uma proposta que cria a Universidade Federal do Esporte. A nova instituição terá como missão produzir conhecimento, qualificar gestores e profissionais e contribuir para o fortalecimento das ações esportivas no país. Os detalhes com Pedro Pincer.
3: Com futura sede em Brasília, a Universidade Federal do Esporte terá entre as finalidades a formação de recursos humanos de excelência, com competências e habilidades para a gestão de políticas públicas de esporte e o incentivo à produção de conhecimento científico e tecnológico aplicado à gestão do esporte e ao treinamento de alto rendimento. Ex-ministro da Educação, o senador Camilo Santana, do PT do Ceará, ressaltou a importância da criação da instituição.
4: O Brasil é uma potência esportiva. Somos um país de talentos extraordinários, mas ainda convivemos com a carência de profissionais qualificados na ciência do esporte, na gestão esportiva, no treinamento de atletas, no paradesporto e nas políticas públicas voltadas à inclusão pelo esporte. A Universidade Federal do Esporte nasce com o potencial de ajudar a preencher esse vazio histórico.
3: Os recursos financeiros para a implantação e manutenção da universidade virão do Orçamento Geral da União, com a possibilidade de auxílios e subvenções por entidades públicas e particulares. O texto segue agora para a sanção presidencial.
1: E o Senado homenageou 3 pessoas e instituições dedicadas ao cuidado dos mais vulneráveis. Na segunda edição da Comenda Santa Dulce dos Pobres, foram reconhecidos o Instituto da Primeira Infância e Pred de Fortaleza, que atende mais de 4 mil crianças, a religiosa Maria Nilda Cavalcante Rangel e Jorge Eduardo Deister, coordenador da Vila do Pequenino Jesus, em Brasília.
2: Autor da proposta que criou a premiação, o senador Eduardo Girão, do Novo do Ceará, afirmou que a comenda dá visibilidade a exemplos concretos de solidariedade e serviço ao próximo. A comenda Santa Dulce dos Pobres foi criada em 2020 e é concedida anualmente a pessoas e instituições que prestam serviços relevantes na área social da saúde. Com edição de Paula Groba e trabalhos técnicos de Eliseu Caires, o Jornal do Senado fica por aqui. Acompanhe agora as notícias da Câmara dos Deputados. Boa noite.
1: Boa noite e até amanhã.

0: Plenário pode aumentar proteção de mulheres contra violência política.
1: Câmara aprova punição para má-fé em processos de violência doméstica.
0: Parlamentares analisam políticas públicas de apoio para a população idosa.
1: Boa noite. Maria do Rosário, do PT do Rio Grande do Sul, elogia o lançamento da Rede Nacional de Proteção e Defesa dos Direitos Humanos da Pessoa Idosa. Segundo a deputada, a medida busca ampliar a dignidade e combater a violência exercida contra a parcela da população que mais cresce no país.
0: Maria do Rosário reforça ainda a necessidade de o Parlamento aprovar medidas focadas no fortalecimento da Política Nacional de Cuidados, na criação de um auxílio financeiro para cuidadores de idosos do BPC e na aprovação da Convenção Internacional sobre o envelhecimento humano.
1: Ranieri Paulino, do Republicanos da Paraíba, chama atenção para o crescimento dos casos de violência contra idosos e defende o fortalecimento das políticas de proteção e cuidado. Ele pede garantia de dignidade e segurança às pessoas em situação de maior vulnerabilidade.
0: Ranieri Paulino ainda destaca a necessidade de ampliar o acesso aos serviços destinados às pessoas com deficiência no interior da Paraíba. Para ele, a descentralização desses atendimentos é fundamental para promover inclusão e assegurar direitos da população que vive fora dos grandes centros.
1: José Ayrton Félix Cirilo, do PT do Ceará, defende mais investimentos em políticas de cuidado e proteção para crianças e adolescentes. O deputado afirma que a falta de atenção, presença e apoio familiar pode comprometer o desenvolvimento integral desde a infância.
0: José Ayrton Félix Cirilo aponta que o orçamento federal ampliou a participação dos recursos destinados a crianças e adolescentes nos últimos anos, mas ainda precisa avançar em áreas como educação, saúde, assistência social, segurança alimentar e proteção de direitos.

0: votação.
1: Punição para quem agir de má fé durante processos de violência doméstica ou familiar contra a mulher é aprovada na Câmara. Confira os detalhes na reportagem de Sofia Peçanha.
2: A Câmara dos Deputados aprovou o projeto que autoriza os juizados de violência doméstica e familiar contra a mulher a aplicar punições para quem agir de má fé. A proposta, de autoria da deputada Flávia Moraes, foi aprovada pelas Comissões de Defesa dos Direitos da Mulher e de Constituição e Justiça. A medida altera a Lei Maria da Penha, com o objetivo de aplicar sanções para quem agir com deslealdade no curso do processo. Invenção ou distorção de fatos propositalmente e tentativa de prejudicar outra pessoa injustamente são algumas condutas ilegais. A deputada Laura Carneiro, do PSD do Rio de Janeiro, relatora na Comissão de Constituição e Justiça, explicou.
3: A má-fé não ocorre pela simples inexistência de condenação ou falta de prova, mas é caracterizada quando a parte ofensora ou ofendida deliberadamente tenta desrespeitar a justiça, utilizando-se de instrumentos ilegais.
2: Pelo texto aprovado, se o juiz entender que alguém agiu de má fé, essa pessoa pode ser punida com multa de até 10 salários mínimos. Durante a votação na Comissão da Mulher, a relatora da proposta, a deputada Silvia Cristina, do PP de Rondônia, concordou que a medida contribui para o bom andamento dos processos e da proteção às mulheres.
4: Consideramos, pois, que tais aperfeiçoamentos ajudarão a evitar excessos e abusos das partes, conferindo maior credibilidade à Lei Maria da Penha e maior prestígio à verdade real, ampliando a proteção de todas nós, mulheres brasileiras.
2: Os danos processuais já estão previstos no Código de Processo Civil e ocorrem quando uma das partes, autor ou réu, não age de forma correta. Para essas condutas, o Código prevê penas como multa e indenização à parte contrária pelos prejuízos que sofreu. Agora, o projeto que aplica punições para quem agir de má fé em casos de violência doméstica e familiar contra a mulher segue para análise do Senado. Da Rádio Câmara de Brasília, Sofia Peçanha.
0: Agricultura. Heitor Xu, do PSD do Rio Grande do Sul, comemora a formatura da primeira turma do projeto Conexão Mulher em Santa Cruz do Sul. A iniciativa reuniu 48 agricultores familiares em atividades voltadas à formação de lideranças femininas e ao fortalecimento da atuação das mulheres no meio rural.
1: Segundo Heitor Xu, o projeto ofereceu capacitação em áreas como cooperativismo, educação financeira e políticas públicas. Para ele, a qualificação e o incentivo à participação feminina contribuem para o desenvolvimento das propriedades rurais, das famílias e das comunidades.
0: Anderson Pinto, do União do Pará, critica operações de fiscalização ambiental realizadas por órgãos federais no estado. De acordo com o parlamentar, pendências fundiárias e burocracia atrapalham os produtores rurais, que, segundo ele, sofrem com a insegurança jurídica.
1: Anderson Pinto defende a ampliação das ações de regularização fundiária e ambiental na Amazônia. Ele argumenta que a definição das propriedades pode reduzir conflitos, garantir segurança jurídica e contribuir para a preservação ambiental e o desenvolvimento da região.
0: Desenvolvimento regional. Ricardo Maia, do MDB, destaca a assinatura de mais de 2 bilhões de reais em convênios entre o governo da Bahia e os municípios para execução de obras. Segundo ele, os recursos serão destinados a áreas como pavimentação, saúde, educação e recuperação de estradas.
1: Ricardo Maia afirma que a transferência de recursos e a realização de convênios fortalecem o municipalismo e ampliam a capacidade de investimento das prefeituras. Ele sustenta que a execução de obras contribui para levar desenvolvimento à população do interior baiano.
0: Pompeu de Matos, do PDT, defende o avanço de investimentos da indústria da celulose no Rio Grande do Sul, com previsão de 27 bilhões de reais. Ele afirma que o empreendimento pode gerar 12 mil empregos, fortalecendo a economia de Barra do Ribeiro, Guaíba, Tapes, Camaquã e Charqueadas.
1: Pompeu de Matos cobra equilíbrio no licenciamento ambiental para que exigências técnicas não impeçam a realização da obra. Ele acredita que o desenvolvimento econômico e proteção ambiental podem caminhar juntos, desde que os órgãos responsáveis adotem critérios razoáveis.
0: Eduardo Veloso, do Solidariedade, lamenta que, em vez de comemorar os 64 anos de emancipação do Acre, seu discurso seja para denunciar o isolamento e o descaso do governo federal com o estado. Ele cita as estradas intransitáveis e a pobreza da população, que segue sem apoio para crescer.
1: Segundo Eduardo Veloso, o estado já respondeu por 30% do PIB nacional durante o ciclo da borracha e hoje sofre com as restrições ambientais. Ele defende a abertura de uma rota ligando o Acre ao Peru para encurtar o caminho das exportações brasileiras rumo ao mercado asiático.
0: Homero Rodrigues, do Podemos, homenageia os 100 anos de nascimento de José Carlos da Silva Júnior, apontado como referência empresarial e pública na Paraíba. Ele afirma que o legado do empresário inspira novas gerações pelo compromisso com o desenvolvimento do Estado.
5: Habitação.
1: Charles Fernandes, do PSD da Bahia, comemora a destinação de moradias do programa Minha Casa Minha Vida para Guanambi e cidades vizinhas. Entre os municípios atendidos, ele destaca Pindaí, Malhada, Piripá, Feira da Mata, Ibiaçucê, Sebastião Laranjeiras e Condeúba.
0: Charles Fernandes ressalta que levou ao governo federal a demanda por unidades habitacionais em cidades que ainda não tinham sido contempladas. O deputado assinala que a expansão do programa para cidades do interior contribui para a redução das desigualdades regionais.
5: Economia.
1: Luiz Lima, do Novo do Rio de Janeiro, alega que o Brasil atravessa uma crise econômica marcada pelo aumento do custo de vida, pela alta dos juros e pelo crescimento do endividamento das famílias. Ele afirma que a perda do poder de compra tem afetado diretamente o cotidiano dos brasileiros.
0: Luiz Lima também critica medidas relacionadas às mudanças na jornada de trabalho e argumenta que elas podem ampliar a informalidade. Para ele, o debate econômico deve priorizar ações voltadas à geração de empregos e à recuperação da atividade produtiva.
1: Paulo Guedes, do PT de Minas Gerais, rebate críticas da oposição à política econômica do governo federal. O deputado explica que a taxa básica de juros é definida pelo Banco Central e reforça que o Executivo defende a redução dos juros.
0: Paulo Guedes cita indicadores econômicos e sociais para sustentar a avaliação positiva do governo. Segundo ele, o país registra queda do desemprego, retomada de obras públicas, ampliação de programas sociais e aumento dos investimentos em educação e infraestrutura.
5: Meio ambiente.
1: Os deputados aprovaram proposta que inclui abrigos de animais entre os locais de cumprimento da pena de serviços comunitários. O repórter José Carlos Oliveira explica como será a medida.
6: A Câmara dos Deputados aprovou o projeto de lei que inclui os abrigos de proteção animal entre os locais onde poderá ser cumprida a pena de prestação de serviços à comunidade. Esse tipo de punição é previsto no Código Penal como alternativa à prisão para condenações inferiores a 4 anos em crimes de menor impacto, como explica a relatora do texto na Comissão de Constituição e Justiça, deputada Júlia Zanatta, do PL de Santa Catarina.
7: Código Penal, né, que fala de prestação em hospitais, escolas, orfanatos e outros estabelecimentos. Então, essa lei, ela vem para alterar e colocar também os abrigos de animais, que são uma realidade da nossa sociedade, inclusive uma realidade de falta de apoio, de mão de obra, porque não é somente uma questão de defesa da proteção animal, é uma questão também de saúde pública, esse cuidado com os animais, né? Foram abandonados, animais de rua.
6: Júlia Zanatta prevê dupla vantagem na medida.
7: Isso vai contribuir com a defesa animal, mas também com a ressocialização dessas pessoas que cometeram crimes de menor potencial ofensivo.
6: A proposta original é do deputado Célio Studart, do PSD do Ceará. Da Rádio Câmara de Brasília, José Carlos Oliveira.
5: Segurança Pública.
0: Aloysio Mendes, do Republicanos do Maranhão, registra a prisão de 3 suspeitos de envolvimento no homicídio de um empresário em Imperatriz. O deputado elogia a atuação das forças de segurança do Maranhão, com o apoio de órgãos federais no avanço das investigações.
1: Aloysio Mendes manifesta solidariedade à família da vítima e afirma que a resposta policial ajuda a enfrentar a sensação de impunidade na cidade. Ele espera que as circunstâncias do crime sejam esclarecidas e que os investigados respondam perante a justiça.
5: Justiça.
0: Marcelo Nilo, do Republicanos, critica a condução da compra de respiradores realizada pelo governo da Bahia durante a pandemia. O deputado cobra ainda esclarecimentos sobre os recursos empregados na aquisição desses equipamentos.
1: Marcelo Nilo levanta questionamentos sobre a evolução patrimonial de agentes públicos e faz críticas à condução política do grupo que administra o Estado. Ele defende que as suspeitas sejam apuradas com transparência e responsabilização, caso sejam confirmadas irregularidades.
0: Diante das dificuldades para instaurar a CPMI do Banco Master no Congresso, Carlos Jordi, do PL do Rio de Janeiro, defende a abertura de uma CPI municipal para investigar contratos firmados pelo governo local sem licitações e o envolvimento entre as lideranças políticas e executivos da instituição financeira.
1: Na avaliação do parlamentar, haveria um esquema destinado a encobrir supostos pagamentos de propinas. Carlos Jordi afirma ainda que as fraudes envolvendo empréstimos consignados começaram na Bahia, seguindo para o Rio de Janeiro. Ele defende investigações imediatas e a responsabilização dos envolvidos.
5: Relações Exteriores.
0: Sérgio Turra, do PP do Rio Grande do Sul, manifesta preocupação com a segurança jurídica no país. O deputado observa que a parcialidade do judiciário fere o princípio fundamental do Estado Democrático de Direito.
1: Sérgio Turra cita a decisão da justiça italiana relacionada à extradição da ex-deputada Carla Zambelli para apontar possíveis julgamentos parciais. O parlamentar ressalta que a confiança nas instituições é essencial para a garantia da justiça e da democracia.
0: A Câmara pode votar projeto que aumenta a proteção de mulheres contra a violência política. A ideia é combater a violência quando praticada também contra mulheres que exercem liderança social e política fora de cargos eletivos. Confira na reportagem de Antônio Vital.
8: Está pronto para ser votado no plenário da Câmara projeto que amplia a proteção às mulheres contra a violência política. A proposta inclui na lei que combate a violência política contra a mulher aquelas que exercem liderança social e política fora dos cargos eletivos. De acordo com a proposta, passam a ser abrangidas pela lei mulheres que atuam como defensoras de direitos humanos, líderes comunitárias, dirigentes partidárias, líderes sindicais e integrantes de movimentos sociais. O objetivo é reconhecer que a violência política contra mulheres também ocorre fora do ambiente eleitoral e do exercício de mandatos. O projeto, apresentado pela deputada Dayana Santos, do PCdoB do Rio Grande do Sul, recebeu parecer favorável da relatora, deputada Natália Bonavides, do PT do Rio Grande do Norte, para quem a violência política também atinge mulheres que atuam como lideranças, mesmo sem cargos eletivos. A proposta também altera o Código Eleitoral para considerar crime a prática de assédio, humilhação, perseguição ou ameaça voltadas para impedir ou dificultar campanha eleitoral ou mandato de mulheres. Serão considerados crimes atitudes que configurem menosprezo ou discriminação relacionada à condição da mulher, à cor, raça, etnia, orientação sexual ou identidade de gênero. O projeto ganhou regime de urgência, o que permite que seja votado diretamente no plenário, sem passar pela análise das comissões permanentes da Câmara, mas foi criticado pelo deputado Kim Kataguiri, do Missão de São Paulo, que considerou as medidas protetivas um privilégio.
9: Você vê que na realidade tem alguns jabutis ali de inclusão para proteção especial e privilégios de realidade lideranças que vão ser colocadas acima de cidadãos comuns. Então, líderes de ONGs de direitos humanos, dirigentes partidários, vão ter um atendimento especial da polícia, né? Muitas vezes garantido escolta policial e atenção do Ministério Público mais do que um cidadão comum.
8: O texto também altera a lei dos partidos políticos para obrigar as legendas a adotarem medidas de prevenção e combate à violência política contra a mulher. Entre essas medidas estão a criação de canais de denúncia e a aplicação de sanções a filiados que praticarem esse tipo de violência. O regime de urgência foi defendido pela deputada Laura Carneiro, do PSD do Rio de Janeiro.
10: O projeto trata apenas de auxiliar nós, mulheres políticas, na nossa luta diária, para que não soframos violência política como sofremos. Talvez os homens não consigam perceber a importância disso para as políticas brasileiras.
8: Ainda não há data para votação no plenário da Câmara do projeto que amplia a proteção às mulheres contra a violência política. Rádio Câmara de Brasília, Antônio Vital.
1: General Girão, do PL do Rio Grande do Norte, defende o endurecimento da legislação para crimes com motivação política. Para ele, é necessário fortalecer as ações de combate ao crime organizado e garantir mais segurança à população e aos agentes públicos.
0: O deputado manifesta preocupação com o avanço da violência no Rio Grande do Norte e destaca o atentado ocorrido em Mossoró contra um vereador e pré-candidato a deputado federal. General Girão também lamenta a morte de um cinegrafista que acompanhava a atividade política.
1: Marcos Polon, do PL de Mato Grosso do Sul, critica a condução do julgamento do ex-deputado Eduardo Bolsonaro, afirmando que o caso representa uma afronta ao devido processo legal. Segundo ele, o processo teria motivações políticas e não observaria princípios fundamentais da justiça.
0: Além disso, Marcos Polon questiona a atuação do STF e alega que integrantes da corte estariam comprometendo a imparcialidade necessária ao julgamento. O deputado defende que é preciso assegurar segurança jurídica e respeito às regras previstas na Constituição.
5: Cultura.
1: Benedita da Silva, do PT do Rio de Janeiro, exalta a participação das mulheres na construção da cultura brasileira. A deputada cita relatório do ECAD, que aponta crescimento no número de mulheres cadastradas e no valor distribuído em direitos autorais.
0: Benedita da Silva observa, no entanto, que a desigualdade de gênero ainda persiste no setor musical. A parlamentar defende políticas públicas voltadas à ampliação da participação feminina e à garantia de mais transparência e justiça na distribuição dos direitos autorais.
5: Educação.
1: Inácio Arruda, do PCdoB do Ceará, apresentou o projeto que autoriza o uso de veículos do transporte escolar por estudantes da educação profissional, tecnológica e superior. Ele afirma que a proposta busca reduzir a evasão de alunos que têm que percorrer longas distâncias diariamente.
0: Inácio Arruda sustenta que o custo diário do transporte prejudica a permanência de estudantes em cursos superiores nos estados do Nordeste. Ele pede apoio dos parlamentares para acelerar a tramitação e informa que a matéria já foi discutida com entidades estudantis.
5: Trabalho.
1: Luiz Carlos Raul, do Podemos do Paraná, defende que a redução da jornada semanal de trabalho seja acompanhada de regras específicas para micro e pequenas empresas. Ele acredita que o segmento precisa de apoio para se adaptar às mudanças.
0: Luiz Carlos Raul propõe, então, mecanismos de compensação como redução de encargos e acesso facilitado ao crédito para minimizar os impactos financeiros da medida. Para ele, a adoção dessas iniciativas é fundamental para preservar empresas e manter postos de trabalho.
1: Luiz Couto, do PT da Paraíba, defende gratificação de atividades de combate e controle de endemias para servidores da FUNASA, admitidos antes da descentralização das ações do órgão. O parlamentar afirma que a medida reconhece profissionais que atuam em áreas de difícil acesso.
0: Luiz Couto argumenta que o combate a endemias depende também de equipes técnicas, administrativas, laboratoriais, de transporte e de logística. Ele considera que a ampliação da gratificação corrige uma distorção histórica em favor desses servidores.
5: Saúde.
1: Júlio César Ribeiro, do Republicanos do Distrito Federal, destaca a importância de lei que garante às mulheres o direito de ter acompanhante em consultas, exames e procedimentos de saúde. Ele assinala que a norma surgiu de proposta de sua autoria, com o objetivo de ampliar a proteção nos atendimentos.
0: Júlio César Ribeiro avalia que a presença de uma pessoa de confiança torna o acolhimento mais transparente em situações de vulnerabilidade física ou emocional. Ele sustenta que a defesa das mulheres deve resultar em medidas concretas de segurança, respeito e dignidade.
1: Welter, do PT do Paraná, quer que o SUS use mais plantas medicinais produzidas no país para tratar da saúde da população. A ideia é criar cadeias produtivas locais para fortalecer pequenos produtores e diminuir a importação de insumos, que hoje ultrapassa os 98%.
0: Welter reforça que o uso de plantas medicinais faz parte da cultura popular e conta com a validação científica da Anvisa, a exemplo do que ocorre no Paraná, onde em mais de 30 municípios são prescritos fitoterápicos a pacientes do SUS.
1: Termina agora o Jornal Câmara dos Deputados, produzido pela Rádio Câmara, com trabalhos técnicos de Everson Urani e apresentação de José Carlos Andrade e Márcio Aquilissardi. Uma boa noite para você.
0: Ótima noite, a Voz do Brasil está de volta amanhã.
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0: Demorei pra chegar, mas cheguei. É Ronaldinho e a Cata, hein?
1: Esquece!
0: É Ronaldinho e a Cata, só curtindo o rolê aleatório.
1: Vambora! Vai!